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0: Bom dia. Domingão gostoso. Bom dia, alegria, bora juntos no rádio e também na internet. Domingão, dia 13 de setembro do ano 2026, Dia Nacional da Cachaça, Dia do Programador, e hoje também é o seu dia. Parabéns pra você, tá? Saúde, paz, tudo de bom. Bora juntos, acordando o Brasil, despertando você pra mais um dia, aqui no programão caprichadão número 1 do seu rádio. Estica o corpo, tá na hora, gente, bora acordar, é domingão gostoso. É, o galinho do sítio vai dando o ar da graça, sai cachorro, passarinho que não deve nada pra ninguém, já está batendo asas, e você tá espichadão aí, porque, hein? Bora acordar, bora despertar, é domingão gostoso, gente, bora juntos durante 2 horas, 0800 558 0057, pra você participar comigo neste domingão caprichado. Luiz Fernando e Pinheirense, no cravo e na ferradura.
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2: Vai participando comigo, vai pedindo tua moda, gente. Bom dia pra você, obrigado pela carona, amigo caminhoneiro, taxistas, motoristas de aplicativos.
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0: Chitãozinho e Chororó, pais e filhos no Alô, bom dia, bom domingão, turma.
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2: Alô?
3: Alô?
1: Alô? Alô, bom dia.
0: Bora zapear pelo Brasil, bora falar com a caboclada que vai acordando cedinho com nós neste domingão. Alô, bom dia.
4: Meu nome é Rosângela Dutra, moro em Rio Verde, Goiás.
0: Que legal.
4: Gostaria de ouvir a música com João Mineiro e Marciano, Serenata.
0: Ê, moda caprichada, vou tocar pra você, meu bem. Alô, bom dia.
5: Bom dia, bom dia, Fontinelli, tudo bom?
0: Bom dia, tudo.
5: Aqui é Gilberto, de Ponta Porã, Mato Grosso do Sul.
0: Ô, Gilbertão.
5: Toca música aí pra nós, meu sítio, meu paraíso.
0: Ei, moda caprichada, hein? Alô.
6: Eu gostaria de ouvir a música do Jacó e Jacozinho, A Capa do Viajante.
0: Eita, moda.
6: Eu ofereço especialmente pro meu marido, Marcos Alcântara.
0: Marcão.
6: É a Débora, aqui de São Carlos.
0: Ô, Débora, bom dia, bom domingo pra você e pra todo mundo, pro maridão aí, pra toda a família. Jacó e Jacozinho, A Capa do Viajante. Essa é de 1964, é moda boa.

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2: Olha, bom dia pra você, um domingão abençoado. Você que tá no trabalho, você tá em casa hoje, tá de folga. Aproveita o dia, tá? Hoje é domingão, dia da família, gente.
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João Mineiro e Marciano no Alô, bom dia, que moda caprichada, essa é bonita, minha serenata, né? O pessoal tem pedido muito essa moda e eu falo, eu tenho que tocar, né? O pessoal pede, a gente toca, 0800-558-0057, é pra você continuar pedindo, tá? Sua moda, mandando pra cá o seu alôzão, tá bom? Deixa eu mandar alô aqui pro Toninho, fala Toninho, tá em Alfenas, né? O Carlos tá em Paragominas, ô Carlão, tá bem por aí, meu irmão? Meu amigo Adão está em Volta Redonda, bom dia, Fortaleza tá em Arenápolis, tô sempre por cá, Fontenelle, o Carlão tá em Mairiporã, ô Carlão, você tá bom, meninão? É, meu amigo Lorecir Oliveira, em Ampere, no Paranazão, ligado com nós, o Edinho Oliveira tá em Santa Rita do Araguaia, né, Edinho? Aquele abração, Gilson tá no norte de Minas, ô Gilson, aquele abração, meninão. Abraço aqui também pro Wesley, que está em Uberlândia, o Djalma em Araraquara, aquele abraço especial, Dirceu da farmácia, sempre com nós, Fontenelle, tô sempre por cá, não esquece de mim não. Marta Nicareta tá em Cláudia, tá no Mato Grosso também com nós, o Marcelo tá em Portugal, um abração aí pra todo mundo, um abraço pro meu amigo Antônio em Rio Verde, ô Antônio, bom dia pra você, tá? Alô, Zé Colibri, tá em Curitiba, né, Zé? Ô, Zé Colibri, é o Pico Pico, Sônia Diniz tá em Castro, no Paraná, um abração aí pra todo mundo, a Silvana Esteves em Três Rios, no Rio de Janeiro, tá com Fontenelle, bom dia!

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0: muita música e alegria no começo do seu dia. Ah, eu tô com você neste domingão, quero você aqui comigo, tá? São 2 horas com a boa música sertaneja.
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0: O programa Sertanejão número 1 do Brasil, Meu Sítio, Meu Paraíso, Lourenço e Lourival, essa é de 2002.
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1: Em música boa, em música sertaneja de verdade. Bora juntos neste domingão gostoso. Ó, sei que já tá preparando aquele cafezinho aí. Bom dia, tá? Bora tomar um café juntos?

0: Chico da Serra e João da Mata, Minha Infância. Oh, moda, hein? Bom dia, bom domingo, gente.
1: 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Alô?
2: Alô?
1: Alô, bom dia.
0: Bora pro WhatsApp, bora falar com o Brasil. O pessoal vai acordando cedinho. Alô, bom dia.
3: Aqui é o Nilcimar de Lajinha, Minas Gerais.
0: E aí, menino?
3: Tô aqui escutando vocês, gostaria de ouvir um velho peão no peso da idade.
0: Aí é moda caprichada, é moda boa. Vou tocar pra você, claro que eu vou. Tem mais gente aqui? Alô, bom dia.
4: Aqui é o Júnior de Portugal. Quero ouvir uma moda. Rei da Pecuária.
0: Que moda, hein?
4: Dedica a todos aí pra, da Grande Lisboa. Aí o pessoal do Pará.
0: Legal.
4: Tá, Deus abençoe.
0: Valeu, meu irmãozão. Pessoal aí no Portugal acompanhando o Fontenelle.
5: Bom dia, Fontenelle.
0: Dia.
5: Eu desejaria ouvir uma música com Pedro Bento e Zé da Estrada.
0: Legal.
5: Seresteiro da Lua. Eu ofereço pro meu neto, Matheus Gabriel.
0: Legal.
5: Muito obrigado. Tchau.
0: Beijo, meu bem. Bom domingão pra todos vocês. Tião Carreiro e Pardinho, vem cantar pra gente o Velho Peão, aqui no Alô, bom dia.

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1: Manda tua mensagem aqui pra mim, tá bom? Você tá acordando agora, sintonizou o rádio aí por acaso? Manda tua mensagem, fala pra mim, onde é que você tá ouvindo o Fontenelle neste domingão? Bom dia, gente.

Ronaldo Viola e João Carvalho aqui no Alô, bom dia. Modão caprichado, gente. Moda boa você ouve aqui no Alô, bom dia, tá? 0800-558-0057. Deixa eu falar pra você do pendrive de modão caprichado do Fontenelle. Gente, tem a versão de madeira e a versão de metal. Tem duas versões, tá? Pra você escolher. Manda aqui a tua mensagem, eu te mando o vídeo, tá? Do pendrive, te mando as fotos, tiro todas as suas dúvidas. Pede comigo hoje, tô mandando pra você amanhã. Frete gratuito pra todo o Brasil. Paga no cartão, paga no Pix, não perde tempo não, tá? 0800-558-0057. Esse é o meu WhatsApp, 0800-558-0057. Fala aqui comigo, eu estou aguardando a sua participação neste domingão gostoso. Bom dia!

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0: programão sertanejão número 1 do Brasil. Tamo juntos no seu domingo. Ó, são 2 horas, tá? Com a boa música sertaneja despertando o Brasil.
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0: É o programa sertanejo número 1 do Brasil, Pedro Bento e Zé da Estrada, o Seresteiro da Lua, 1977. É modão caprichado, é moda boa. São 48 anos, né, da existência dessa moda maravilhosa.
1: Ah.

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2: Bom dia, alegria! Bom domingão pra você que se liga aqui no Alô, bom dia! Se liga com o Fontenelle, tá tomando seu café? Bom dia, viu? Obrigado pela audiência. Bom domingão!
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0: Ivone Sant'Angelo, o que eu sinto por você aqui no Alô Bom Dia, o caprichadão número um do seu rádio no Domingão Gostoso, gente.
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2: Alô?
1: Alô?
0: Alô? Alô, bom dia, bora pro WhatsApp, bora saber quem está aqui.
3: Bom dia, Fontenelle.
0: Dia.
3: Curtindo aqui.
0: Que Deus, bom.
3: Novamente aqui de Braslândia. Toca aí pra nós aí, aquela moda boa lá.
0: Ah, essa é bonita, hein? Prefácio, João Carreiro e Capataz. Daqui a pouquinho eu toco pra você. Alô, bom dia.
4: Bom dia, Fontenelle. Aqui é o Vardão do Caçapava, Vila Menino Jesus.
0: Ô, Vardão.
4: Se possível, toca a música Meu Sítio, Meu Paraíso.
0: Ô, rapaz, essa é caprichada também. Vou tocar pra você daqui a pouquinho neste Domingão Gostoso. Tem mais gente aqui. Alô.
5: Bom dia, Fontenelle.
0: Bom dia.
5: Ismael de Castro, Paraná, toca uma música pra nós aí, o Pitoco, o seu Carreiro Varguinho, tudo de bom, Fontenelle?
0: Oi, irmão.
5: Toca uma música pra nós.
0: Deixa comigo.
5: Na escuta por aí.
0: Sempre.
5: Beleza? Tudo de bom pra você.
0: Valeu, meu irmão. Vou rolar pra você, Leôncio e Leonel Pitoco, tá? Daqui a pouquinho eu toco, agora tem João Carreiro e Capataz. Prefácio, bom dia.
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0: moda, Leôncio e Leonel, Pitoco no Alô Bom Dia, o programão caprichadão número 1 do Brasil. Você vai acordando neste domingão, vai despertando. Gente, o fim de semana chegou. 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
0: 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Bom dia, Brasil! Bom domingão, caboclada!

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0: Estamos no ar em todo lugar, juntos em mais uma hora. Eu sou o Fontenelle, tô aqui neste domingão. Vem comigo!
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0: O programa sertanejo número 1 do Brasil, Mato Grosso e Matias. Pele de maçã, pra gente começar mais uma hora gostosa neste domingão caprichado.
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2: Alô? 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
1: Bora zapear pelo Brasil, bora falar com os ouvintes que vão despertando com nós neste domingão. Alô, bom dia.
4: Tá bom dia, bom dia, bom dia. Um ótimo dia, pessoal, pra todos aí.
1: Amém.
4: Toca pra nós aí aquele dia lá na estação com olha Chico aí. Amado e Xodó.
1: Alô.
4: Ofereço a todos aí, um abraço aí, fico com Deus.
1: Valeu, tem alguém em seu lugar, é o nome da moda, tem mais gente aqui, deixa eu ver. Alô, alô, bom dia.
5: Olá, Frontinelli. Bom dia, companheiro.
1: Bom dia, companheiro.
5: Tô aqui.
1: Legal.
5: Aqui de Pitanga, no centro do Paraná.
1: Ô, Pitanga.
5: Beleza?
1: Bom demais.
5: Manda uma madona aí do Milionário de Ser Rico, Correria.
1: Ah, essa é bonitona, vou caprichar pra você. Bom domingão, tá, amigão? Alô.
6: Bom dia, Fontinelli. Aqui é o Tasquinha de Caldas.
1: Ô, Tasquinha.
6: Manda uma música aí da Paula Fernandes pra toda a galera de todos os caldenses aqui em Caldas.
1: Deixa com nós, irmão.
6: Para meu amigo João Paulo e para sua mãe.
1: Legal.
6: Seja muito obrigado, Fontinelli.
1: Valeu, nego.
6: Um bom dia pra você.
1: Dia bom pra você também, viu? Vamos juntos neste domingão. Milionários José Rico, Correria. É mais conhecida como Fim da Estrada. A gente toca onde? Toca no caprichadão do seu rádio. Bom dia.
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1: Bom dia, alegria! Bora despertando? Mais um dia vem surgindo em nossas vidas e você desperta ao som do Alô, Bom Dia, com moda boa, né? Moda caprichadona!
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Ana Castela, com Lourenço e Lourival, franguinho na panela. Bonito de ver a nova geração envolvida com a verdadeira moda sertaneja, né? Ficou muito bonita essa participação aí da Ana Castela, que é uma artista incrível, né, gente? Apesar que muita gente não gosta, né, do estilo que a Ana Castela canta, que é o universitário, essa jovem música atual de hoje, mas você vê que ela é uma baita de uma artista, é uma bela cantora, é bonitona, é gatona e cantou bem aqui o franguinho na panela. Ela na verdade, né, gente? Ela é caipirona, né? Você vê até pelo linguajar dela, pelo estilo musical dela, não, né? Mas a gente sabe que ela é de berço da roça, né? É legal, ficou bom, gostei dessa versão com Lourenço e Lourival, que dispensa comentários, viu, gente? E o que dispensa comentários também é o pendrive caprichadão, tá? 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

0: muita música e alegria no começão do teu dia. Ah, que domingo gostoso, que domingão maravilhoso, né, gente? Tá descansando, tá trabalhando? Fica aqui com nós, tá? Junto com nós que dá certo.
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0: O programa sertanejo número 1 do Brasil, Lopes e Garate, pra não te perder. Aqui no Alô, bom dia, o caprichadão número 1 do seu rádio.
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0: Peão Carreiro e Praense, pai, amigo e irmão. Essa é de 1984. Toca onde? Toca aqui no Alô Bom Dia.
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2: Alô?
3: Alô?
1: Alô? Alô, bom dia.
0: Bora lá pro WhatsApp, tem gente pra falar com a gente. Alô, quem fala?
4: Toca aí Melori Valente com Daniel.
0: Boa.
4: Francisco de Paragominas.
0: Legal.
4: Para um abraço aí, tudo de bom.
0: Valeu, Francisco. Domingão abençoado pra você. Tem mais gente aqui. Alô?
5: Bom dia, Fontenelle. Tudo bem?
0: Tudo em riba, menino.
5: Ricardo aqui de Caçapava.
0: Ô, Ricardão.
5: Fontenelle, toca pra nós aí, Delay Dorivan.
0: Qual?
5: Piracicabana.
0: Valeu, irmão. Bom domingão pra você. Obrigado sempre pela audiência. Alô, quem fala?
6: E fala Júnior.
0: Ô, Júnior.
6: Paraguai Pará. Roda um modão pra nós de ter um carreiro. Confiança.
0: Ô, meu irmão, deixa comigo que eu vou caprichar pra você. Agora tem João Paulo e Daniel. Nelore e Valente. Bom dia.

0: peça a sua música, mande o seu recado. 0800-558-0057.
1: Manda pra cá sua mensagem, participa com a gente. Vem comigo, ó, modão cabeceiro.

0: Cicabano, Divino e Donizete no Alô, bom dia, o caprichadão número um do seu rádio no Domingão mais gostoso, Domingão Caprichadão, ó, tá na hora de você mudar de vida, é, vitalidade baixa, ah, caboclão, ereção fraca, ejaculação rápida, caboclo, tenho pra você a solução, tá? 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

0: Olha, bom dia com muita alegria, mas com muita alegria mesmo, tá? Pra você que tá acordando comigo, você que tá ligando o rádio agora, ó, aumenta o volume, porque as modas aqui é cabeceira.
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0: O programa sertanejo número 1 do Brasil, essa é de 1988, hein? Quanto tempo? Christian Ralph, saudade, bom dia.
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0: rainha da festa, Gino e Geno, com Guilherme Silva. No alô, bom dia.
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3: Alô?
1: Alô, bom dia.
0: Bom dia, bora lá pro WhatsApp, bora falar com a caboclada do Brasil. Bom dia.
4: Bom dia, caboclão. Toca uma moda aí do Carreira e Capataz pra nós, rapaz, capial.
0: Vou encaixar pra você aqui na grade, viu? Tem mais gente aqui, bom dia.
5: Fala, meu jovem, bom demais. Manda a música pra turma aí de Boa Morte, município de Belo Vale, pra todos os Belo Valença, Chacrinha, Rojado, todo que tá.
0: Boa, agora.
5: Aí, ouvindo o Continela agora cedo.
0: Sim.
5: Fala, meu jovem.
0: Ô, meu jovem, firma com nós. Alô, bom dia.
6: Bom dia, aqui é Oliveira de Fazenda Rio Grande, Paraná.
0: Oliveira.
6: Gostaria de ouvir uma música gauchesca. Bom dia a todos.
0: Bom dia, meninão, bom domingão. Olha aí, ó.
7: Mais ou menos assim.
0: Aí é gostoso.
7: E rodeio de guria, né, tchê?
0: Aí é bom demais, tchê. Bora juntos no rádio neste domingão gostoso. Domingão caprichadão, Brasil.
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1: Olha, gente, bora abraçando aqui a Gisele, em Boa Esperança do Sul, acompanhando o Fontenelle. Em Rancharia tá o meu amigo Marcos, em Oswaldo Cruz, a Thaís. Bom dia!

caprichadona deste domingão gostoso, hein, gente? Domingão, dia 13 de setembro do ano 2026. Ó, vou ficando por cá, amanhã nós estamos de volta no mesmo horário e você sabe que quem chegar primeiro espera, né? O nosso encontro é sempre todos os dias no mesmo horário, eu sempre aguardo você, tá? Espero que você esteja aqui amanhã no horário de sempre. Um abraço forte pra dar sorte e até amanhã, Brasil!

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0: Bom dia Limeira, bom dia nossa cidade linda e maravilhosa, porque começa agora o programa Tempo de Esperança. O programa Tempo de Esperança é um programa da Igreja Presbiteriana da Vila Rosália. Eu sou o João Daniel, nesta manhã estou ao lado do Ícaro Pontual, daqui a pouquinho o William vai colocá-lo na tela aí junto comigo. Aí é o Ícaro, grande Ícaro, bom dia. Tudo bem? Seja bem-vindo ao programa Tempo de Esperança. O Ícaro está aqui por um motivo especial, né? Hoje o Ícaro está aqui absorvendo todo o conhecimento do programa Tempo de Esperança, porque eu tenho uma notícia para vocês, né? Esses aqui são os meus últimos programas que eu apresento aqui no comando da bancada aqui do programa Tempo de Esperança. Eu, ao final aqui do mês de setembro, estarei deixando a operação aqui do programa Tempo de Esperança, mas um tempo muito gostoso da minha vida. Foram mais de 10 anos da minha vida aqui trabalhando nesse ministério incrível, né? O programa Tempo de Esperança é um programa da Igreja Presbiteriana da Vila Rosália e ele continuará sendo por mais 10, 20, 30, 100 anos, até Jesus voltar, né, Ícaro?
1: Se Deus quiser.
0: É isso aí. E se Deus permitir, a gente monta um estúdio lá no céu.
1: Pensou?
0: Puxa vida, pensou?
1: É o que Deus tem preparado pra gente.
0: É, né? Isso aí, né? Eu tenho um amigo, um grande amigo, o Jackson Sedori. Ele trabalha aqui comigo em Rio Claro, né? Mas ele mora em Joinville. Então, ele é um homem muito crente. Às vezes ele manda mensagem pra mim e ele fala: João, você é um grande amigo, cara. Eu fico imaginando como é que vai ser lá no céu, eu visitando você lá na sua mansão celestial. E aí lá naquela varanda enorme, assim, debaixo da árvore da vida, a gente tomando um café e lembrando aqui desse tempo aqui que a gente passou na terra e tal. Aí eu falo: puxa vida, hein, Jackson, que bênção. E é sobre isso que eu queria falar com vocês. Porque hoje é dia 6 de setembro de 2026 e essa é a Semana da Pátria. Semana onde nós comemoramos a independência do Brasil, a independência da nossa pátria amada brasileira. Eu queria abrir o programa nessa manhã lendo um salmo, onde a palavra de Deus fala muito sobre o que é você fazer parte de um país, defender uma bandeira, fazer parte de uma nação. E a palavra de Deus deixa um único conselho para você. Antes de você sair por aí falando que é patriota, antes de você erguer qualquer tipo de bandeira. E a palavra de Deus lá no Salmo 33, capítulo 33, versículo 12, diz o seguinte: feliz a nação cujo Deus é o Senhor e o povo que ele escolheu para a sua herança. Amém? Feliz a nação cujo Deus é o Senhor. Eu sei que o momento que o Brasil passa é de uma seriedade tremenda, né? Nós estamos enfrentando aí hoje uma gravidade enorme dentro do Supremo Tribunal Federal, o STF, né, onde ministros estão sendo acusados de terem tido vantagens por conta do cargo, né? Isso é bastante sério. E o que é o nosso desejo? Muitas vezes é de irritação, de raiva, mas a nossa vontade é que realmente a gente pare, olhe para os fatos e analise, e primeira coisa, possamos colocar diante de Deus, para que Deus faça o melhor ali, para que realmente a justiça de Deus possa intervir naquela situação. Porque se nós esperarmos a justiça dos homens, vai acabar tudo em pizza mesmo, vai ter um acordo, vai ter alguma coisa ali, e a gente fica indignado. Mas a gente fica indignado porque a gente fica esperando que a justiça dos homens, ela realmente seja justa. Mas a justiça dos homens, ela é corrupta. Ela se confunde, ela pode tender a lados. Mas a justiça de Deus, ela nunca

até a bandeira, tudo. Mas lembra disso. Nós somos um povo, e um povo escolhido por Jesus, um povo escolhido por Deus. E isso é o mais importante do nosso país. Hoje o programa Tempo de Esperança, ele vai ser totalmente lembrando esse lado nosso patriota, né? Esse lado nosso de amar o nosso país. Nós vamos ter as canções aqui, tudo lembrando um pouco do nosso Brasil. Então eu te convido para essa manhã verde e amarela do nosso lado. Vamos fazer o seguinte? Ô Ícaro, nós vamos abrir o programa com um hino, né? É de costume aqui o Tempo de Esperança, já vai anotando aí na sua caderneta aí, né? Então primeira música é um hino, e hoje nós vamos ouvir um hino do Prisma Brasil, Meu Lar. Vamos lá?

0: Exato, estamos de volta. Que canção linda, hein, Ícaro?
1: Muito linda.
0: O grupo, né? Prisma, meu lar. Linda, linda demais. E eu gostei da produção do clipe, hein?
1: Foi bom, né?
0: Parabéns aí, né?
1: Fiquei surpresa ali, não tinha visto ainda.
0: Vamos agora então pro calendário sazonal dessa semana, que começa hoje, dia 6 de setembro. Tá todo mundo feliz, Ícaro?
1: Amanhã,
0: amanhã é feriado, né?
1: Feriadão.
0: É isso aí, todo mundo em casa. Eu amanhã vou passear em Campinas, vou visitar minha mãe. Oh, beleza, hein? Mãe, tá já me ouvindo aí? Você capricha no almoço amanhã, hein? Ô, Ícaro, hoje dia 6 é o dia do alfaiate, cara.
1: Dia do alfaiate.
0: Rapaz, olha, eu tenho dificuldade com camisa feita pro alfaiate, viu? Porque ela fica certinha no corpo, né?
1: Uhum.
0: Quando você tá com a mão aqui embaixo. A hora que eu faço assim, ela
1: puxa, ela vem aqui, né?
0: E aí, né?
1: Pegar coisas assim mais alto assim não tem como.
0: É,
1: o braço não sobe, né?
0: Vai dar palestra, aí você já enrosca tudo. Eu tenho uma dificuldade.
1: É verdade.
0: Né? Eu acho que eu não tenho essa finesse toda, né? Mas será que, cara, faz tempo que eu não vejo, né? Porque antes eu andava nos lugares, tinha lá alfaiataria, tal. Hoje eu não vejo tanto, né? Será que tem muita gente que usa?
1: Olha, eu acho que alfaiate não. A roupa social, obviamente, sim. Mas utilizar o serviço de alfaiate,
0: né?
1: Eu acho que diminuiu bastante. Virou algo mais de luxo, né?
0: Mais de luxo, né?
1: É.
0: Acho que só o William lá da melhor FM que usa,
1: só
0: né?
1: Só o William que usa.
0: Tá mandando fazer as camisas do Corinthians no alfaiate lá? O Ícaro, o negócio é o seguinte, cara. Amanhã, dia 7 de setembro, é o aniversário, né? Ninguém trata desse jeito, né? Mas amanhã, né? A gente fala assim, amanhã é 7 de setembro. Nem lembro o que é 7 de setembro, né? Lembro só do desfile militar, né? Mas amanhã é aniversário da independência do Brasil, né? Que aconteceu em 1822, né? E quando, o que foi a independência, William? Você que não sabe, né? Dom Pedro, né? Ele às margens do rio Ipiranga, no seu cavalo, que eu não lembro se era branco ou não, porque não estava lá.
1: Não estava lá e não tem relato.
0: Ele desembanhou sua espada, independência ou morte? E o pessoal preferiu independência, né? É morte também, muito. E aí, ali, né, foi a independência do Brasil, né? Da coroa, né? Onde nós tínhamos o reino, tínhamos a monarquia no Brasil e passou a ter um regime independente da coroa, e depois disso tudo a gente veio para outros sistemas, até chegar hoje no nosso sistema atual, né, que é o presidencialismo, né, a gente tem as eleições diretas e tal, tudo isso foi uma conquista, mas isso tudo começou em 1822, então é um processo. Ó, que moto, ó, o Luiz, cara, esse aí a gente não sabe cantar não, cara.
1: João, e pra quem tiver a oportunidade de conhecer lá o Museu do Ipiranga, eu recomendo, viu?
0: É muito legal, né?
1: O casebre ali, onde ele reuniu ali o pessoal pra poder gritar o hino, ainda tá. O grito, né? Ainda
0: tá em pé lá, né?
1: Tá lá. Chama Casa do Grito.
0: Casa
1: existe
0: do grito.
1: Ainda, tá de pé lá ainda, original.
0: É isso aí. O Brasil é que a gente, né, o brasileiro, ele gosta muito da cultura de quem tá fora, né? Então, a turma quer saber da Casa Branca, né? Lá do Vaticano, do não sei da onde, né? E muitas vezes a gente não mergulha na nossa cultura, mas a cultura do Brasil é linda. A história do Brasil é espetacular. É espetacular.
1: Verdade.
0: E eu desafio você a se interessar mais por esse país nosso aqui. Porque a mudança que nós queremos, ela tem que partir da gente, né? Tem que partir da gente. Dia 8, falando aqui em coisas boas, né? Dia 8 também é o Dia Internacional da Alfabetização, né? E é algo que o Brasil precisa olhar, né? Todos nós precisamos olhar, porque nós moramos aqui em Limeira, tá lindo. Onde eu vou, a turminha tá na escola, onde eu vou, as pessoas estão sendo ensinadas. Eu chego na igreja lá, molecada tá tudo cheirosa lá, vai de segunda a sexta na escola, e já fala aí do Enem, do Sisu, da faculdade e tal. Mas será que essa é a realidade no Brasil inteiro, nas periferias, né? Nos ribeirinhos? Será que essa é a realidade lá no Amazonas, no interior do Nordeste, no interior do Rio Grande do Sul? Será que é isso? Nós precisamos olhar para isso com mais paixão. Nós precisamos ter mais professores. Estava vendo uma reportagem lá que há um déficit muito grande de profissionais de educação, né? Muitas vezes o próprio pai, ele não incentiva o filho, né, a gostar disso, a gostar de ser um mestre, um professor. E a gente vê isso, Ícaro, na escola dominical. Muitas vezes lá no mês de janeiro, aquela loucura pra gente conseguir arrebanhar professores pra dar aula na escola dominical.
1: Isso é verdade.
0: Né? Porque há um preconceito, né? Muitas vezes, né? O pessoal não incentiva o filho a continuar essa prática de passar o conhecimento. Daqui a pouco, gente, se a gente não ficar nisso aí, vai estar uns humanoides na sala lá dando aula, né? Com inteligência artificial. Vai ser o professor ChatGPT, o professor Manus, e aí vai. Que realmente a educação seja uma pauta, né, importante para que a gente possa olhar para ela com alegria. No Japão, né, o professor pode ser o mais humilde, né, se ele estiver passando na rua e parar um aluno na hora, ele reverencia o professor. Né, pela escolha dele de trazer a educação, né? Dia 9 é o dia da velocidade. Eu gostei, hein? Só porque eu falei do Senna aqui, ó. Também é o dia do administrador. Queria mandar um abraço a todos os administradores. Não é fácil hoje o cara ter um cargo de liderança, de administração, de gestão. É um estresse muito grande, é muita informação, muita coisa. E também é o dia do médico veterinário. Tem animal de estimação, Ícaro?
1: Tenho.
0: Tem?
1: Um cachorrinho.
0: Como é o nome do bichinho?
1: Max.
0: O Max.
1: Maltese.
0: Maltese, ó. Rapaz, eu tenho dois. Eu vou ganhar do Ícaro, eu tenho dois.
1: Olha.
0: Toby e a Belinha. A Belinha tem 13 anos e o Toby tem 5. O Toby chegou em casa no dia que nós fizemos aquele evento na igreja lá da Raquel Novaes. Lembra? Um sábado, transmitiu no YouTube e tal. E esse cachorro não dormia, cara. Passou uma semana com esse cachorro chorando na minha orelha. E foi a benção, bro. Tocou o telefone, hein? Ih, gente, hoje a Vandinha não veio. E não vai dar pra gente atender o telefone aqui. Senão eu atendo o telefone e eu faço programa aqui, né? Mas eu quero mandar um abraço pro Guilherme, que é o meu primo, que é lá da igreja da Presbiteriana Central de Limeira. Ele é o veterinário do meu cachorro. Tá? Se eu falar que é o meu veterinário, eles vão pensar que eu tô me consultando com ele, né? Dia 10 é o Dia Mundial de Prevenção ao Suicídio. Né? É, o mês de maio, né? Considerado como Maio Amarelo, né? Que é realmente. Maio Amarelo, né? Maio Amarelo do Trânsito. É, Setembro Amarelo, por conta da prevenção do suicídio. E realmente o suicídio é algo muito importante. Né? As pessoas estão hoje com uma desesperança muito grande em tudo, na família, na política, no trabalho. Os valores, eles quando são sedimentados em coisas que não dão retorno, coisas humanas, a gente se decepciona mesmo. E tudo isso leva a gente a um desespero, a uma ansiedade, a uma preocupação enorme. A cabeça da gente fica a mil por hora, você não consegue dormir, você não consegue comer direito, você não consegue se relacionar com as pessoas direito. E isso vai levando você a um círculo vicioso que não tem fim, e muitas pessoas acabam não suportando tudo isso e acabam tirando sua própria vida. Não passe por isso, meu irmão. Procure a ajuda de pessoas, de profissionais, procure a ajuda de Deus. Procure uma igreja. Se você for hoje lá na igreja presbiteriana da Vila Rosália, você vai conhecer um povo, gente boa, e eu tenho certeza que a sua vida vai mudar. Porque você vai conhecer pessoas que sofrem igual você, mas que vencem, porque colocam as suas dores, suas dificuldades no colo, nos pés da cruz de Cristo. E aí você vai ter uma perspectiva diferente. Não passe por isso sozinho. É ou não é, Ícaro?
1: É isso mesmo, João. Posso,
0: pode,
1: na verdade, complementar? Uma das armadilhas do inimigo é achar que nós estamos numa ilha. Que só nós passamos por uma dificuldade ou uma determinada situação. Mas na verdade, não. Na verdade, Deus preparou pessoas para que nos ajudassem, para que caminhassem junto conosco. E o próprio Deus prometeu que nos ajudaria. Então, não estamos ilhados. Diversas pessoas passam por exatamente aquilo que nós passamos. E quando nós compartilhamos isso uns com os outros, nós conseguimos enxergar isso.
0: É isso aí.
1: Então, não fique isolado. Né?
0: Não passe por isso sozinho, né?
1: Não passe por isso sozinho, exatamente.
0: Vá, né? Procure uma igreja. Né? A igreja... Sabe o que é legal, gente? A igreja, ela... O que é a igreja, né? A gente olha assim, não, é o templo lá, tem que ir de gravata. Não, gente. A igreja é comunhão, é um povo que se junta para olhar para Cristo, louvando o seu nome, aprendendo a sua palavra, ouvindo a sua palavra e se desenvolvendo. Mas é um povo, sobretudo, né, o princípio da igreja é baseado no amor, na comunhão, na recepção. Então você vai lá na igreja de Presbiteriana da Vila Rosália, por exemplo, você tem um ministério de recepção, na porta ali já tem gente que vai querer te cumprimentar, te dar um abraço, pegar o teu nome, teu telefone, já vão achar para você uma classe que, né, você se sinta recebido. E aí vai, né? E nós temos lá, né, Icaro, agora na Escola Unical, por exemplo, classe de 0 anos até 99, né?
1: É, um pouquinho mais. 99 porque é o membro mais sênior que a gente tem. Mas de aumentando fizer, todo ano.
0: Se que ele fizer
1: ano,
0: 100 anos, a gente... né? Mas é isso aí, né? Não passe pelas dificuldades da vida sozinho, né? Ô, Icaro, também dia 10 é o dia do gordo. Eita, gordo, vou ficar quieto aqui, eu tô emagrecendo, tá? Fazer o quê, né, cara? Tinha que ter o dia do magro também, né? Isso aí é preconceito. Também foi o dia da fundação do primeiro jornal do Brasil. E no dia 11 foi sancionada a Lei de Defesa do Consumidor. E dia 12, para fechar a semana, o dia do operador de rastreamento. Olha que legal, cara. Mandar um parabéns. Sabe para quem?
1: Para quem?
0: Pro Luiz Otávio. O Luiz Otávio trabalha lá na operação da Isoterm, na Isolog, monitorando a frota de caminhões lá, né? Operando lá os rastreadores, vendo as rotas, definindo rota para onde os caminhões vão. E assim, bicho, tem trabalho, porque são 260 caminhões rodando aí e ele tem que monitorar todo mundo ali. E é uma operação bacana, né? Eu não vou ser injusto aqui, né? Vou mandar um abraço pro Luiz Otávio, que faz o horário das 5 da manhã até as 2h30. Depois das 2h30 até a meia-noite entra o Jean. E da meia-noite às 7h entra um outro rapaz que é da Igreja Presbiteriana lá de Rio Claro, o Vitor, que é um baita do músico. Então os três aí monitoram a frota da Isoterm. Mas tem essa operação em diversos transportadores. É uma operação bastante tensa, né? O cara tem que prestar atenção como é que tá os motoristas, se o cara teve um problema, precisa parar, se não tem. Isso aí. Um abraço. Esse foi o calendário sazonal, né, dessa semana que começa hoje, no dia 6. Nós vamos fazer o seguinte, Icaro. Nós vamos ouvir agora uma canção, Pra Cima Brasil. Depois, certo. Os Heróis da Fé, né, com o texto Estrangeiros Nesta Terra. E pra fechar, Purple, Rei Desta Nação. Vamos lá?

Pois a nossa pátria está nos céus, de onde também aguardamos o Salvador, o Senhor Jesus Cristo. Filipenses 3:20. Se alguém perguntar qual é a nossa nacionalidade, certamente responderemos de acordo com o país em que nascemos. Acontece que antes de sermos brasileiros, se nascemos no Brasil, já havíamos nascido no coração de Deus. Deus é a nossa origem. Somos cidadãos celestiais habitando na terra. Vivemos no tempo, mas somos destinados à eternidade. Eclesiastes 3:11 diz que Deus pôs a eternidade no coração do homem. Fomos criados para a transcendência. Nada do que é material e terreno pode satisfazer a nossa alma. Ansiamos pela nossa pátria celestial. Aqui no mundo, estamos de passagem. Somos estrangeiros. A maneira como olhamos para essas dicotomias define como vivemos a vida finita e como viveremos a vida eterna. Se de fato entendemos que o presente é o tempo oportuno de semearmos para a eternidade, então vivemos plenamente. O teólogo britânico C.S. Lewis disse: "O presente é o ponto em que o tempo toca a eternidade. Hoje é o tempo oportuno para plantarmos frutos eternos." Acabamos de receber de presente das mãos do Senhor um convite para mais um tempo de semeadura. Ele nos permitiu acordar para um novo dia. Lancemos hoje sementes que resultem em colheita abundante na eternidade. Minha oração hoje, por mim e por vocês, é que vivamos o dia a dia já sonhando com o céu.

0: volta aí, Ícaro, agora para essa segunda metade aqui do programa Tempo de Esperança, que agora, Ícaro, é o momento mais importante desse programa. É um momento onde a palavra de Deus ela é exposta. É, quando a palavra de Deus ela é aberta, irmãos, milagres acontecem. Coisas sobrenaturais, elas sobrevêm sobre nós. Então, neste momento, para um pouquinho e vamos ouvir a mensagem que nós trouxemos, que ela foi ministrada pelo reverendo Hernandes Dias Lopes, e ela tem o título de A Cruz, o palco do amor de Cristo. Vamos ouvir?
1: Eu quero conversar com você hoje sobre um assunto maravilhoso que eu chamo de o coração da Bíblia. A cruz, o palco do amor de Deus. E nós vamos basear essa mensagem no livro do profeta Isaías, capítulo 53, versos 4 ao verso 6. Vamos ouvir a leitura deste texto.
2: Certamente ele tomou sobre si as nossas enfermidades e as nossas dores levou sobre si, e nós o reputávamos por aflito, ferido de Deus e oprimido. Mas ele foi traspassado pelas nossas transgressões e moído pelas nossas iniquidades. O castigo que nos traz a paz estava sobre ele, e pelas suas pisaduras fomos sarados. Todos nós andávamos desgarrados como ovelhas, cada um se desviava pelo caminho. Mas o Senhor fez cair sobre ele a iniquidade de nós todos.
1: Deus ama você, e esta é uma verdade incontestável. Deus não escreveu em letras de fogo nas nuvens, eu te amo. Ele esculpiu na cruz do Calvário, eu te amo. A cruz de Cristo é o palco mais eloquente e luminoso do amor de Deus por você. Deus não amou você porque viu em você algo digno de ser amado. Diz a Bíblia que Ele nos amou, sendo nós fracos, ímpios, pecadores e inimigos. Ele amou você com amor eterno e atrai você para Ele com cordas de amor. A cruz de Cristo não foi um acidente de percurso. Cristo não morreu naquela cruz por circunstâncias humanas, ou terrenas, ou econômicas, ou políticas. Ele morreu naquela cruz, porque o Pai o entregou por amor. Ele veio para morrer. Ele entrou no mundo como o Cordeiro de Deus que tira o pecado do mundo. E hoje eu gostaria de tratar com você sobre esta verdade magna do cristianismo, a cruz, o palco do amor de Deus. E talvez uma pergunta que é necessária fazer é: quem levou Jesus à cruz? E eu posso lhe garantir que quem levou Jesus à cruz não foram os judeus com a sua trama. Não foi para a cruz Jesus porque o Sinédrio contratou testemunhas para acusá-lo, ou porque Judas o traiu, ou porque Pedro negou, ou porque os discípulos o abandonaram, ou porque Pilatos sentenciou a pena de morte, ou porque os soldados o prenderam naquele leito vertical da morte. Diz a Bíblia que Jesus foi para a cruz, pelos seus, pelos meus, pelos nossos pecados. Ele morreu pelos nossos pecados. Nós matamos a Jesus. Você, eu, nós, os nossos pecados. O castigo que nos traz a paz estava sobre ele. Pelas suas pisaduras nós fomos sarados. Deus lançou sobre ele a iniquidade de todos nós. Ele foi ferido de Deus. Agradou a Deus moê-lo. Porque na cruz Deus sentencia o seu filho para não sentenciar a nós. O seu filho sorveu cada gota daquele cálice amargo da ira para que nós pudéssemos beber da água da vida. O seu filho morreu para que nós pudéssemos viver eternamente. Quem levou Jesus à cruz? Foi o Pai, por amor. Diz a Bíblia que Deus não poupou o seu próprio Filho, antes por todos nós o entregou. Diz a Bíblia que Deus amou o mundo de tal maneira que deu o seu Filho unigênito, para que todo que nele crê não pereça, mas tenha a vida eterna. O apóstolo Paulo diz que dificilmente alguém morreria por um justo, mas Deus prova o seu próprio amor para conosco, pelo fato de ter Cristo morrido por nós, sendo nós ainda pecadores. Mas em terceiro lugar, quem levou Jesus à cruz? Diz a Bíblia que Ele mesmo, espontaneamente, livremente, caminhou para a cruz. Ele chegou a dizer, ninguém tira minha vida de mim, eu pelo contrário, espontaneamente, a dou. Jesus não foi para a cruz, esperneando, como uma ovelha vai para o matadouro, para a hora do holocausto. Não, diz a Bíblia que ele caminha para a cruz, como um rei caminhou para a sua coroação. Se você pergunta que tipo de sofrimento ele suportou na cruz, diz o texto que não havia nele aparência nem formosura, nenhuma beleza havia que nos agradasse. Algumas pessoas erradamente acham que Jesus era uma pessoa sem beleza física. Isso não é verdade. Ele devia ser o padrão máximo da beleza. Mas naquele momento na cruz, quando Deus lançou sobre ele a iniquidade de todos nós, quando ele carregou sobre o seu corpo no madeiro os nossos pecados, ali não havia mais beleza nele. O sol escondeu o rosto dele, o Pai escondeu o rosto dele. Naquele momento ele foi feito pecado por nós, naquele momento ele foi feito maldição por nós, naquele momento ele era todo ferida pelas suas pisaduras. É que nós fomos sarados. Então, nesse momento, ele sofre exatamente toda esta angústia de receber no seu corpo, no madeiro, os nossos pecados. Mas diz a Escritura, versículo 3, ele era o desprezado e o mais rejeitado entre os homens. Ele foi rejeitado, primeiramente pelo seu povo. Veio para que era seu e os seus não receberam. Ele foi rejeitado pelas autoridades políticas da época. Herodes quis matá-lo quando era criança. Herodes Antipas zombou dele no seu julgamento. Pôncio Pilatos, covardemente, por conveniência e covardia, o entregou para ser açoitado e crucificado. Ele foi rejeitado pelas autoridades religiosas, os fariseus, os saduceus, os escribas, tramaram contra ele, fizeram acusações levianas contra ele, chamando-o de pecador, de beberrão, de glutão e até de endemoniado. Ele foi rejeitado pelos seus discípulos. Judas o traiu, Pedro negou e os demais acovardados se dispersaram quando ele foi preso. Ele era o mais rejeitado de todos os homens, ele suportou na cruz o desprezo. As pessoas não fizeram caso dele, meneavam a cabeça e voltavam os olhos para longe dele, tamanha agonia que ele sofreu na cruz do Calvário, por amor a você, por amor a mim. Diz a Escritura que ele foi traspassado pelas nossas transgressões e moído por causa das nossas iniquidades, e agradou ao Pai moê-lo naquela cruz. Talvez as palavras são insuficientes para descrever esta cena da cruz. Não apenas estou falando das dores físicas, da asfixia, da sede atroz, das humilhações e cusparadas, dos vilipêndios, da zombaria ao pé da cruz. E ele está suportando tudo isso, a ponto de, diz a Escritura, que em pleno meio-dia o sol escondeu dele o seu rosto. E ali diz a Escritura que ele grita e clama: Deus meu, por que me desamparaste? Jesus foi desamparado naquela cruz, para que você e eu pudéssemos ser amparados. Deus transfere para o seu Filho, na cruz, como nosso fiador, representante e substituto, as nossas transgressões lançadas sobre ele. E Deus julga e pune no seu Filho para não punir a nós. E quando ele foi feito pecado, a espada da lei caiu sobre ele, porque o salário do pecado é a morte. E ele morreu a nossa morte para que nós vivêssemos a sua vida. Ele morreu pelos nossos pecados para ressuscitar para a nossa justificação. A cruz é o palco mais luminoso do amor de Deus, mas a cruz é o palco mais claro da justiça de Deus. Na cruz, a justiça e a paz se beijaram. Na cruz, ele carregou sobre o seu corpo, no madeiro, os nossos pecados. Ali ele bebeu sozinho o cálice amargo da ira de Deus. Ali ele sofreu o golpe da lei. Ali ele sorveu todo o sofrimento que o nosso pecado merece. E ele morreu no nosso lugar, em nosso favor, vicariamente, como prova do amor de Deus, como evidência da sua graça maior do que a própria vida. Como é que ele reagiu diante da cruz? Diz a Bíblia que, como ovelha muda, ele não abriu a sua boca. Ele não fuzilou com a sua ira santa aqueles que zombavam, que escarneciam, que cuspiam no seu rosto. Quando o Sinédrio costurou contra ele duas acusações, blasfêmia contra Deus e conspiração contra César, os soldados zombaram dele nessas duas acusações. Primeiro, vestindo com a túnica, se ajoelhando diante dele zombeteiramente para adorá-lo, dizendo: você é Deus? Então estamos aqui te adorando, de forma vil, escarnecendo, zombando, vilipendiando o Filho de Deus. Mas ainda, eles botaram, como ele foi acusado de conspiração contra César, botaram a coroa na sua cabeça, coroa de espinhos, esbordoaram a sua cabeça, açoitaram o Filho de Deus. E ele suportou todo esse suplício, diz a Bíblia, lá em Hebreus 12, 2, pela alegria que lhe estava proposta. Não levou em conta a ignomínia da cruz, a alegria de comprar você com seu sangue e de resgatar você com a sua morte substitutiva. Qual foi o resultado da cruz? Pois bem, a Bíblia diz que ele morreu para resgatar um povo, para adquirir um povo. E este povo é a igreja, são as suas ovelhas, é o seu rebanho, povo que ele comprou com preciosíssimo sangue, não com ouro, não com prata, para sermos propriedade exclusiva de Deus. Ele morreu naquela cruz por você. Ele não levou em conta toda a dor, todo o sofrimento, toda a humilhação, toda a zombaria, todo o escárnio da cruz, pela alegria que estava proposta a ele. Ele vai ver o penoso trabalho da sua alma e vai ficar satisfeito. Toda vez que você, ao ouvir a palavra de Deus, reconhece pecador, reconhece que ele morreu pelos seus pecados, reconhece que ele pagou o preço da sua redenção, reconhece que ele sofreu para que você pudesse viver e viver eternamente, diz a Bíblia que quando você se volta para ele, reconhecendo a ele como seu salvador pessoal, a alegria diante dos anjos de Deus lá no céu, por um pecador que se arrepende. Este amor de Deus precisa de uma resposta. Qual é a sua resposta ao amor de Deus? A Bíblia chega a dizer: como escaparemos nós se negligenciarmos tão grande salvação? Eu quero lhe dizer que o amor de Deus por você é maiúsculo e é superlativo. Não há outra forma maior de Deus demonstrar que ama você do que a cruz. Se você quer saber quanto Deus ama você, olha para a cruz. Lá devia estar eu e você. E Deus entregou o seu próprio filho para nos poupar, para nos perdoar, para nos salvar, para nos redimir. Hoje é o dia da sua entrega. Hoje é o dia da sua decisão. Se você agora reconhecer que você é um pecador, carente da graça de Deus, que você não pode salvar a você mesmo, você não pode perdoar a você mesmo, você não pode libertar a você mesmo. Mas se agora mesmo você reconhecer que Jesus morreu, não como um mártir, não porque sucumbiu ao poder de Roma, não porque foi uma vítima em defesa das tramas do sinédrio judaico, mas se você reconhecer que ele morreu deliberadamente pelos seus pecados, para dar a você a vida eterna, se agora você reconhecer-se pecador e confiar nele como seu salvador pessoal, você tem nele agora mesmo a vida eterna, a alegria e a segurança da sua salvação. Eu vou orar com você, eu vou orar por você. Deus, eu te agradeço pela obra sacrificial, vicária, substitutiva de Cristo na cruz do Calvário, revelando-nos de maneira singular e máxima e superlativa o teu grande amor por nós. Ó Deus, aplica esta palavra ao nosso coração e faz um milagre na nossa história, trazendo-nos a alegria da vida eterna em Cristo Jesus. Aplica, Pai, rogamos-te esta palavra ao coração daqueles que nos assistem. É a nossa oração, em nome de Jesus. Amém.

0: Esse foi o nosso programa especial da Semana da Pátria, né, Ícaro? Programa verde e amarelo aí, né? É isso aí. Deus seja louvado pelo Brasil, Deus seja louvado pelo nosso país, que é um país maravilhoso, é um presente que Deus nos deu, né? Nós, brasileiros, temos uma riqueza nas nossas mãos que nós não fazemos ideia, né? Do verde, né? Da nossa fauna, das nossas florestas, dos nossos animais, né? Das belezas naturais, os rios, as cachoeiras, né? Os mares. O Brasil é lindo, né? O nosso céu, ele é azul, é um azul assim que incomoda de tão bonito que é, né? É até quando tá nublado, né? O nosso céu é lindo, né?
1: É verdade.
0: As noites do Brasil são belíssimas e isso é um presente que Deus nos deu. Você anda de carro aí, você viaja, às vezes quilômetros e quilômetros aqui no estado de São Paulo, por exemplo, você vê o que você vê de plantação e cultura e tal, que não acaba mais. Você olha, meu Deus, como é lindo. E aí você tem a oportunidade de ir lá para Mato Grosso, Cuiabá, Goiás, aquele negócio lindo, lindo, lindo, lindo. Isso é um presente que Deus nos deu. Dentro do Brasil, gente, cabe quase que a Europa inteira.
1: É verdade, bem observado.
0: Né? Quase que a Europa inteira cabe dentro do Brasil. O Brasil é grande, é enorme e é nosso. Deus deu para quem? Para nós que somos brasileiros, né? Então, nós temos que primeiro ser grato a Deus por esse país lindo e maravilhoso que ele nos deu, né? E em seguida, nós precisamos olhar para esse país com um carinho grande, né? Nós valorizamos muito o que vem de fora. Ah, não, porque lá fora é assim. Ah, Brasil é uma... Acho que o termo, né, é correto. A gente tem síndrome de vira-lata, né? O que é nosso aqui nunca é bom. O dos outros é... E ao contrário, né? Muitas vezes o que está voltando para você, né, ele está sendo feito com matéria-prima que saiu daqui do Brasil, né? O suco de laranja, muitas vezes, que você toma aqui no Brasil, ele é 10% do que sobrou, porque 90% vai tudo para fora do Brasil, né? Os medicamentos que vocês estão pagando é uma nota preta, muitas vezes, o princípio ativo ele veio aqui da natureza do Brasil, né? Então, o Brasil, eu vou falar uma coisa para vocês, né? Que Deus nos abençoe e eu tenha toda a razão do mundo, mas o Brasil, ele é o celeiro do planeta. Vocês vão ver só, vai ter fome no resto do mundo inteiro e o Brasil vai estar sustentando a alimentação do planeta inteiro. Vocês vão ver só, em carne, em comida, em medicamento, porque essa aqui é a terra que Deus confiou a gente. Tá?
1: Então, o Egito no tempo de José, né?
0: Isso aí. Deus seja louvado pelo Brasil. Eu sou muito grato pelo Brasil. Eu sou um cara que eu sou apaixonado pelo Brasil. Eu já tive a oportunidade de estar nos Estados Unidos e gostei demais do que eu vi lá. Achei lindo, mas eu nasci aqui, né? Eu amo esse país, né? Eu gosto das cores do Brasil. Eu gosto da camisa da seleção brasileira. Eu gosto de ver o brasileiro na Fórmula 1. Daqui a pouco tem lá o Gabriel Bortoleto lá, que é brasileiro, vai correr. Eu gosto de depois ver que posição que ele chegou. Quando o Brasil está nas Olimpíadas, eu gosto de vibrar com o Brasil, né? O pessoal do vôlei vai jogar, do boxe, eu acho lindo, né? Porque eu sou brasileiro, né? É claro que eu respeito Brasil! Os outros aí, ó, mas Deus me fez brasileiro e eu sou muito grato a Deus. Vamos fazer o seguinte, pra fechar esse programa, que nós já estouramos aqui o horário, já 9:04 da manhã, o William tá nervoso aqui. Tá, não, é isso aí, você dá uma moral pro Ícaro, hein?
1: Obrigado.
0: Nós vamos encerrar o programa orando, agradecendo a Deus pelo nosso país, pelo Brasil, clamando pelos nossos governantes, para que Deus possa conscientizá-los dessa missão que eles têm, que foi Deus que deu para eles, o mandato deles. Você pode não concordar com quem está lá, mas quem confiou esse mandato a eles foi Deus. E eu queria que o Ícaro estivesse em oração, clamando pelos nossos governantes, louvando a Deus pelo nosso país.
1: Vamos lá. Você, onde estiver nos ouvindo, eu peço que você feche os olhos nesse momento, a menos que você esteja dirigindo, obviamente, né? Aí não. Mas se não, vamos fechar os olhos e orar. Oremos. Santo e querido Deus, nós lhe agradecemos, Pai amado, como nosso irmão João bem disse, pelo país que o Senhor nos permitiu nascer, pelo país que nós chamamos de casa, que nós chamamos de nação, Senhor amado. Pelas maravilhas que o Senhor colocou nesta terra e nos permitiu, Pai, desfrutar. Eu lhe peço também, Pai amado, que coloquemos em prática a oração pelos nossos governantes, Deus amado. Eu oro neste momento, Deus amado, pelo Executivo, pelo Legislativo, e por todos aqueles que participam, Deus amado, do processo eleitoral, todos aqueles que participam, Deus amado, da administração pública, Pai. Ele peço que o Senhor dê consciência a eles, liberdade de escolha, que o Senhor também, Pai amado, os capacite e os habilite para bem administrar essa nação e o povo que nela reside, Pai amado. Essa é a minha oração no dia de hoje. Ele peço também, Pai amado, que o Senhor abençoe essas eleições, para que a população, para que os meus irmãos e irmãs, os ouvintes, tenham a consciência, Deus amado, de entender em quem estão votando e não votem simplesmente por votar, mas que o Senhor nos dê, Pai amado, a habilitação para podermos escolher com consciência e escolher os líderes, Pai amado, que irão governar esse país pelos próximos anos. Essa é a minha oração no dia de hoje. Eu também oro, Pai amado, para que o Senhor abençoe a cada um que está ouvindo este programa. Que o Senhor abençoe a cidade de Limeira, que o Senhor abençoe o estado de São Paulo, Pai amado, que o Senhor abençoe este Brasil, um Brasil lindo que o Senhor preparou para nós. E é no nome santo do Senhor Jesus que eu faço essa oração. Amém.
0: Amém. Deus seja louvado. Ícaro, muito obrigado pela sua companhia. Domingo
1: que
0: vem.
1: Estou
0: te esperando de novo, bicho. É isso aí. Que Deus abençoe a sua vida. Você tenha uma semana ímpar na graça de Deus. Que Deus possa realmente ser o primeiro convidado do seu dia de hoje até o próximo domingo aí. Nosso domingo que vem a gente renova esses votos com ele. Boa semana a todos. Até lá.

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0: abençoado com essa palavra, porque com a palavra de Deus, meu irmão, a gente só acrescenta em nossa vida coisas boas, né? Então fica ligadinho aí, até uma hora estaremos ao vivo aqui. Lembrando, né, Pastor Rogério, que o canal do WhatsApp tá aberto já,
1: tá aberto aí.
0: Você pode mandar o seu áudio dizendo o seu nome, a cidade de onde está falando, pode mandar um bom dia para nós, um bom dia para os ouvintes, um áudio rapidinho aí de no máximo 15 segundos, 20 segundos, para que possa caber bastante. Mas eu não quero falar, eu quero deixar um testemunho. Escreve no WhatsApp, eu tô aqui no WhatsApp hoje, eu vou ler, vou resumir e vou aqui também pronunciar o testemunho da sua vida. Mas participe, participe pelo WhatsApp, ligue também após a pregação, a ministração da palavra de Deus, os nossos telefones vão estar abertos para você ligar aqui, o 34044000, que também é o WhatsApp, mas você pode ligar após a pregação, né, Pastor Rogério?
1: Amém.
0: Liga, nós queremos saber quem você é, queremos conversar com você, te deixar uma oração do céu e uma palavra abençoada. Amém?
1: Glória a Deus. Aproveitando aqui no ar, quero deixar um recadinho aqui pro nosso querido irmão Roberto Alves Vieira. Roberto Alves Vieira. Irmão, tá pedindo 1,80 para comprar um miojo. Não faça isso. Manda seu endereço para nós aqui, pro Pastor Rogério. Nós vamos sair daqui. Se você morar em Limeira, você não vai comer miojo, não. Você vai comer o arroz, o feijão,
2: Deus,
1: né?
2: Deus
1: tem o melhor para você. Não pede pix aqui, irmão, para você comprar um miojo, né? Pede para nós ajudar você de coração aberto, né, Edmilson? Nós vamos sair daqui, vamos passar na sua casa, vamos dar uma cesta para você,
2: amém,
1: né? Porque você tá pedindo R$1,80 para comprar um miojo, irmão. Tem faça isso, não. Melhor, o né? povo de Deus é um povo abençoado, Edmilson.
0: Sem dúvida.
1: Não pode ter miséria, né?
0: E lembrando que nós continuamos fazendo a obra social, que é um ponto forte dessa programação, desse Ministério Família Hora Sagrada.
1: Amém.
0: Nós vamos sim até você levar a cesta básica, alimentar a tua carne, mas vamos levar o pão da vida, te deixar a palavra.
1: Glória a Deus. Tá aí então, Roberto, manda seu endereço pra nós aqui. Amém. Os irmãos que tá ouvindo nós aí, os irmãos que tá conosco aí pelo Facebook, fala pro irmão Roberto, passa seu endereço pra nós, né? Os pastores aí vai até a sua casa, vai abençoar com uma cesta básica, vai orar pela sua vida, né? Porque essa programação Família Hora Sagrada é pra isso, irmão Roberto, é pra abençoar vidas, né? Então R$1,80 vai resolver o probleminha do senhor agora pro miojo, né? Mas nós não queremos melhorar a vida do senhor só com o miojo, não. Assim com a palavra, né? E também com uma cesta básica. Passa pra nós o enderecinho do senhor aí. Nós vamos até a casa do senhor. Acabando a programação aqui, nós damos um jeitinho. Vou lá na minha casa, pego uma cesta pra você e vou até você, tá bom? Então, todos vocês que estão ouvindo aí, hashtag Gabriel, como que é o nome dele aí, pastor? Roberto Alves, né? Nós vamos até você, beleza? Então, todos nossos ouvintes aí, ó, então, um pedido aí do Roberto, aí se você puder ajudar o Roberto, né, com uma cesta básica, liga pra nós aqui, né? Nós vamos até o Roberto conhecer o Roberto, né? Porque ele tá sempre participando, né? Sempre pedindo aí uma ajudinha, né? Mas é muito pouco, né, Roberto? Nós precisamos mais de Deus, né? Mais Deus aí, eu garanto pra você que Deus vai abrir as portas dos céus, vai derramar bênçãos celestiais sobre a sua vida, tá bom? Então fica o recadinho aí pro nosso querido irmão Roberto, né? Que tá sempre aí pedindo uma ajudinha aí pra um miojo, né? Nós não queremos dar só o miojo, não. Nós queremos dar a cesta e também a palavra de Deus pra sua vida, em nome de Jesus, que é o mais importante, a palavra do Senhor. Corrigindo, pastora Regiane, o Ferreira não tá fazendo 102 anos, não.
0: É 101.
1: Não, 58.
0: Oh,
1: tá quase chegando. Ele. Tá quase chegando,
0: agora Will. Você entregou ele.
1: Ah, não, tá aqui, ó. Nada. Tô fazendo 58 aninhos, né? 58 aninhos. Ele tá novo aí. É, flor da idade, né?
2: Cuidando.
1: Tá, flor da idade ainda. Tá aí. Tá meninão, né, Rô? Tá meninão,
2: meu
1: o Ferreira.
2: Deus.
1: Nosso Ferreira tá meninão ainda,
2: né? Deus renova,
1: né, Deus,
2: pastor?
1: Deus renova as forças como águia, né? É, tem renovado força como águia. Então, irmãos, outro recadinho. A irmã Gabriela Souza Mourão, ela disse que congregou com o senhor, Edmilson, no bairro dos Pires. O senhor congregou no bairro dos Pires? O pastor César?
0: Congreguei, sim, durante um tempo. Quem? Eu não entendi o nome
1: dela. O nome dela é Gabriela Souza Mourão. Ela falou que congregou com o Edmilson lá.
0: Que legal.
1: Não, pra você ver que o pessoal conhece a gente.
0: Conhece,
1: né?
0: A gente até conhece. Ela
1: tá congregando comigo lá.
0: Ah, você tá brincando. Oh, legal.
1: Tudo que é benção vem pra mim. Oi, agora, meu. É só benção. É só benção lá. É. Só benção, né? Então, Deus tem mandado as bênçãos lá. Nós temos cuidado. Pastor, olha só, Edmilson. Pastora Ruth Carvalho, lá da cidade da Bahia. Uma salva de palmas pra Bahia, Will.
2: Será que Bahia tá?
0: Pastores Rogério e Regiane, mas agora eu vou ser obrigado a ir pro lado do nosso.

0: diretor de estúdio. Vai, então vai. Porque ao vivo é assim.
1: Olha lá. Olha os áudios dele lá, né? Tem que colocar aquele. Olha lá, tá lá. Então agora nós vamos dar um pro Bom Dia da Pastora Regina, mas com o galo, Will. Por favor, o galo, solta o galo. Coloca o galo. Bom dia, Pastora Regiane.
2: Bom dia para todos os ouvintes. Que Deus abençoe a sua vida, a sua casa e a sua família. Esse domingo abençoado. Talvez você está perguntando aí, mas é porque esse povo está tão alegre. É porque nós temos Jesus Cristo em nossa glória. Vida, o Aleluia. Espírito Santo de Deus. Nós estamos no estúdio aqui da Melhor FM 82,9, mas o Espírito Santo está aqui conosco. E essa alegria que nós estamos sentindo aí vai também contagiar você aonde você estiver. Se você está angustiado, entristecido, depressiva, o Espírito Santo de Deus vai tocar em você e vai trazer alegria para a tua alma. E eu peço para que você compartilhe essa programação, para que mais pessoas possam ter acesso a essa programação abençoada, que possam receber a palavra de Deus, porque a palavra, ela muda o cenário, ela muda a história, e hoje tem uma palavra de Deus para os nossos corações. Deus vai falar conosco nesta manhã, e fique conosco até uma hora da tarde, que até uma hora da tarde nós estamos aqui para poder levar a palavra de Deus ao seu coração. Que Deus te abençoe em nome de Jesus.
1: Glória a Deus, tá aí o Bom Dia da Pastora Regiane, que daqui a pouquinho, irmão, fica aí na sua cadeira aí, você que tá cozinhando, não saia de perto da panela de pressão, vai aí a macarronada, que daqui a pouquinho a pastora vai ministrar uma palavra aqui pra nós, poderosa, uma palavra do céu, né? Muito bom mesmo. E também queria mandar um abraço pra nossa querida irmã Isolete, a gaúcha lá do Rio Grande do Sul, tchê, tá ligadinha conosco, um abraço pra nossa querida irmã Isolete também, a esposa do Dimilson, né? Tá lá ligadinha conosco já ali, fazendo aquela comidinha gostosa, aquela feijoada gorda, hein, Nilson?
0: Eu não sei se é feijoada hoje, não, porque ontem nós já comemos feijoada.
1: Isso, pelo jeito é o frangão assado mesmo, né?
0: Eu acho que
1: é o frangão assado.
0: Eu acho que vai ser um ciscante e pó de serra.
1: Ai, tá.
0: É frango com farofa.
1: Tá aí. Hoje é o dia do frango, né? Também quero mandar um abraço pro Francisco, irmão Francisco, o nosso querido Kiko, Chico, né? Tá lá em Artur Nogueira, que a gente conheceu o Francisco, um irmão abençoado. Obrigado, irmão Francisco, pro senhor, pra esposa aí também, sempre acompanhando a gente aqui dessa programação. Que Deus abençoe muito a vida do senhor, tá bom? Também quero mandar um abraço aqui para a irmã Arlinda, a nossa querida irmã Arlinda. Amém. Minha irmã Rita de Cássia Oliveira, essa é minha irmã mesmo, né? Obrigado a todos, né? Vocês que estão ligadinho conosco. Tem o barulho do cachorro aí, Will?
2: Ai, Jesus!
1: Coloca aí! Não, latida! Não é esse? É isso aí, você que está aí. É, você que ainda não entrou, mas vai entrar. Prenda os cachorros aí. Liga pra nós, né? Prenda os cachorros aí. Chega perto do telefone, perto do seu celular. Pode ligar. Prende o pitbull aí. Não fica só assistindo, não. Não quer deixar você pegar no telefone, né? Não quer deixar você ligar pra nós. Prende o pitbull aí. Tá com ele pertinho do celular aí. Não quer deixar. Mas tá aí, né? Nossos queridos irmãos, muito obrigado mesmo. Muito obrigado de coração, né? O irmão Antônio já está aqui quase pertinho de nós, está aqui no Jardim do Lago de Milson. Daqui a pouquinho ele está aí. Foi receber algumas ofertas de alguns irmãos ali no Jardim do Lago, mas já deixou sua mensagem aqui, que daqui a pouquinho ele está aqui participando conosco também e continuando essa programação abençoada. Então, vai interagindo conosco. Tá aqui o Francisco, valeu! Chicão tá, o irmão Francisco Kiko!
2: Ai, que bênção!
1: Irmão Grande Kiko, abraço! O irmão Kiko tá nos acompanhando lá da cidade de Artur Nogueira, assim como a irmã Lindalva, Lindalva, né? A irmã Lindalva. Dinalva, a irmã Dinalva. Ela fala assim, o pastor sempre manda um abraço pra mim, irmã Dinalva, muito obrigado mesmo, o povo aí de Artur Nogueira, o povo de Cosmópolis, o povo de Sumaré, o povo de Americana, Santa Bárbara, Piracicaba, que nós amamos tanto de coração, né? Sempre conosco, Santa Gertrudes, o pessoal lá da cidade de Araras, os parentes do pastor Cosmo, né? Cosmo Augusto, parece que fez aniversário, fez primavera também aí. Pastor Cosmo, manda pra nós aí que nós vamos colocar os parabéns pro senhor. Vamos colocar os parabéns, pastora? E depois nós vamos pra palavra de Deus? O que vocês acham? Vamos, Edmilson.
2: Ferreira tá lá esperando.
1: Vocês querem falar alguma coisa?
0: Bora, eu não tenho controle de nada, eu só coopero pro bom andamento.
1: Ô, Glória, você quer falar alguma coisa, Will?
2: Perguntou se você quer falar alguma coisa.
1: Tem um break, é político? Não, nós vamos soltar o break político, mas vamos colocar o parabéns então. Irmão, não saia daí, não desliga seu rádio. Se você desligar aí seu radinho, vai queimar. Vai queimar. Se você sair do celular, vai dar pau. Fica conosco aí, né? Fica conosco aí até uma hora da tarde. Dá audiência, irmão, dá audiência. Senão, nós vamos cair, nós vamos vai ser derrubado aqui. Ô, Will, então nós vamos pro nosso... parabéns, né? Os parabéns pro nosso querido irmão Ferreira, tá bom? E depois o senhor pode soltar o horário político, né? O horário gratuito da política, que é o somos obrigatório, tá, irmão? Somos obrigatórios a soltar esse horário. Mas fique conosco, não desanima, não. Que nós estamos aqui no estúdio, vamos sair daqui somente uma hora e só depois que entregar a palavra.
0: Exatamente, o principal, primordial.
1: Então, vamos lá. Will, parabéns pro Ferreira!

Glória a Deus, tá aí o nosso querido irmão Ferreira, né? Fazendo aí 58 aninhos, né? Parabéns, muitos anos de vida, né? Com muita saúde, paz e alegria no seu coração. Tá aqui, ó. Obrigado, pastor, parabéns, Deus abençoe a todos, né? Muito obrigado a você que tá participando conosco aí, né? Que Deus continue abençoando a sua vida, a sua casa e toda a tua família, em nome de Jesus. Agora nós vamos pro break, mas logo, logo voltaremos com vocês.

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0: Glória a Deus, tá aí, né? Nós vamos agora pro momento da palavra de Deus, pra você que está ligadinho conosco aí, né? Fique conosco aí, não saia, né? Compartilhe essa programação para que possamos alcançar muitas pessoas através da palavra do Senhor, em nome de Jesus. Pastora Regiane, no momento da palavra de Deus.
1: Amém, graças a Deus. Eu acredito que você já compartilhou essa programação abençoada. Tenho certeza que você conhece alguém que precisa, neste domingo, ouvir a voz de Deus. Porque quando a gente fala da palavra, é Deus falando conosco. E Deus vai falar com você. Aonde você estiver, Deus vai tocar. Aonde tiver um coração disponível para receber a palavra de Deus, Ele vai tocar, Ele vai alcançar no nome de Jesus. E eu quero ler com vocês aqui em Marcos, Marcos capítulo 5, do verso 21 em diante. Se você puder abrir, ler comigo ou ler depois, Marcos capítulo 5, do verso 21 em diante. E passando Jesus outra vez num barco para o outro lado, ajuntou-se a ele uma grande multidão, e ele estava junto do mar. Eis que chegou um dos principais da sinagoga, por nome de Jairo, e vendo-o, prostou-se aos seus pés e rogava-lhe muito, dizendo: minha filha está à beira da morte, rogo-te que venhas e lhes imponha as mãos para que sare e viva. E foi com ele. Até aqui, mas depois nós vamos ler outros versículos. Essa palavra, ela é muito linda. É um texto de superação, de fé. E é muito importante eu e você entender que a nossa fé tem que superar o nosso medo. A nossa fé, ela tem que fazer a gente avançar. Nenhuma circunstância, nenhuma dificuldade, nenhum diagnóstico pode nos paralisar. Porque a fé, ela é algo que a gente ainda não recebeu, que a gente não alcançou, mas é a certeza de que está pronto, está ali na frente, que a gente vai colocar as mãos, que a gente vai receber. E eu já quero começar, nesse começo de ministração da palavra, dizendo que você tem que ter fé, que você tem que continuar acreditando, continuar confiando. O medo não vai parar você, o medo não vai paralisar você. Você vai chegar aonde você precisa chegar, você vai alcançar o que você precisa alcançar. No tempo certo, no tempo do Senhor, Deus vai exaltar a tua vida, vai honrar a tua casa no nome de Jesus. Jairo era um homem muito importante, de muita influência. Ele era um homem religioso. Ele era um homem religioso daquela época. Mas ele estava com a sua filha de 12 anos enferma em casa, e muito enferma. E quando ele ouve que Jesus está na cidade, ele vai e se prostra diante de Jesus. Ele não se importa com o que as pessoas vão dizer, ele não está ali se preocupando qual será o comentário. Ele não está se preocupando: ah, eu sou um grande homem, eu tenho autoridade, eu cuido de tudo, eu sou muito conhecido, eu tenho status. Não, ele se prostra, ele se humilha. O primeiro ato de Jairo é se humilhar na presença de Jesus. Quando ele se humilha na presença de Jesus, quando ele se prostra diante de Jesus, ele já está dizendo: eu não sou nada, eu não tenho recursos, eu não tenho condições, fugiu do meu controle, mas eu creio que o Senhor pode me ajudar. Quando nós te prostramos diante de Jesus, quando nós vamos ao encontro dele, nós estamos mostrando a nossa fragilidade, mostrando que somos dependentes dele. E Jesus, ele é tão lindo, ele é tão maravilhoso, que ele está sempre pronto para nos ajudar.
0: Oh, aleluia.
1: Ele está sempre nos esperando. Você sabia que nesta manhã de domingo, Jesus está te esperando? Jesus, ele está com braços abertos, querendo te abraçar, te ajudar, te socorrer, te consolar. Ele quer trazer ao teu coração alegria, alegria para a tua alma, para a tua família. Ele quer acalmar a tempestade que está sobre a tua família, sobre a tua casa. Oh, aleluia, bendito é o nome do Senhor. É que muitos não querem Jesus, é que muitos não querem aparecer, que acreditam, que confiam e que creem, e que confiam e têm a fé em Jesus. Mas Jairo, ele mostrou para toda a comunidade, para todos, que ele mesmo sendo uma autoridade, mesmo ele sendo tão conhecido, ele está lhe dizendo: Jesus é maior, Jesus é aquele que tem poder, ele sim é autoridade. E aí ele começa a relatar para Jesus a sua dor, ele começa a clamar, ele começa a dizer: minha filha está muito doente, eu preciso de ajuda. E nós que somos mães, que somos pais, sabemos a dor de um pai, de uma mãe, quando um filho adoece. A gente parece que quer estar doente no lugar, para que o nosso filho não padeça, para que eles não sintam dor. E aquela dor no nosso coração, eu imagino como ele chegou diante de Jesus. E ele clamando ali pela sua filha, pedindo para que Jesus fosse até na casa dele. E ele fala para Jesus: eu quero que o Senhor coloque as mãos sobre ela. Oh, aleluia. Oh, aleluia. Você deseja nesta manhã que Jesus coloque as mãos sobre você? Você quer que Jesus coloque aquelas mãos? Tem sim a marca do cravo, tem sim a marca do prego, tem, está lá. Tomé viu as marcas. Oh, e bendito, feliz é

É mão que venceu, que morreu por nós, que nos amou, aleluia. E essas mãos de Jesus, ela pode ser colocada agora sobre a tua casa, sobre a tua vida, sobre você nesta manhã. E ele fica suplicando, clamando a Jesus, para que socorra a sua filha, para que ajude a sua filha. E agora Jesus diz, vamos. E Jesus está indo com ele. E aonde Jesus está, sempre tem uma grande multidão. Eles querem ouvir Jesus falar do reino, porque Jesus, ele falava do reino, ele falava dos céus, ele falava do inferno. Ele ensinava, ele falava do Pai, ele falava todas as coisas. E as pessoas queriam ser curadas, estavam com ele, junto com ele, caminhando. Outros queriam se alimentar, porque sabia que ele multiplicava pães e peixes. E sempre era uma grande multidão. Mas Jesus sempre vai parar para aquele que se humilha. Jesus sempre vai parar para aquele que precisa de socorro, de ajuda. Tem tantas pessoas clamando por Jesus, mas se você clamar, ele vai parar para te ouvir neste domingo. Ele vai ouvir você. Ei, eu sempre falo lá na igreja, chame a atenção de Jesus. Chame a atenção de Jesus. Às vezes tem pessoas que falam, por que gritar tanto? Por que pular? Por que levantar tanto as mãos? É porque eu quero chamar a atenção de Jesus. Eu quero que ele me veja. Eu quero que ele me ouça. Eu quero que ele olhe com aqueles olhares de amor sobre a minha vida, sobre a minha dor, sobre aquilo que eu preciso. E só ele pode fazer. Aí Jesus está indo com Jairo até a casa dele. Eu imagino o coração de Jairo. Não chega a hora de abrir aquela porta da casa para Jesus entrar. E ele tinha essa certeza de que se Jesus fosse até lá, essa menina ia ser curada. E essa certeza, ela tem se apagado dos corações de tantas pessoas. Até de pessoas que servem a Deus há 30, 40 anos, há 20 anos, pessoas que se dizem cristãs, pessoas que trabalham no ministério, mas não tem mais essa certeza. Mas Jairo não andava com Jesus, não conhecia Jesus, só tinha ouvido falar, mas tinha certeza de que se ele fosse até a casa onde a menina estava, a menina ia se levantar. Ei, que Jesus coloque no teu coração hoje a certeza, a confiança, a perseverança, a fé de você acreditar que ainda Jesus faz, que ainda Deus faz grandes milagres. Ele é o mesmo ontem, hoje e ele será eternamente. Oh, que vem incendiar o teu coração com a palavra, com a certeza de que Deus ainda tem poder para fazer milagres. Tem poder para fazer grandes coisas. Só que quando eles estão indo, algo acontece. Uma mulher com hemorragia. Uma mulher que teve uma fé tremenda, que não deixou o medo impedir ela de receber a sua bênção. Pessoas que alcançam grandes milagres e vitórias são aquelas que vencem o medo. São aquelas que vencem as maiores dificuldades, mas que chegam aonde precisam chegar. Aonde vão ao encontro de Jesus. E essa mulher, ela vai ao encontro de Jesus para ser curada daquela hemorragia. Mesmo sendo uma mulher que era separada, tratada como imunda, que não podia estar no meio daquela multidão. Mas ela tinha no seu coração, antes dela chegar perto de Jesus, ela já tinha dito a ela mesma: ah, se eu somente tocar na orla dos seus vestidos, se eu somente tocar, eu serei curado. Que fé é essa desta mulher? Que

0: disse que precisava Jesus colocar a mão sobre ela, não precisava Jesus dar uma ordem, mas somente tocar na orla do seu vestido. E essa mulher, ela foi, tocou em Jesus. Só que aí eu quero que você entenda que começou ali um grande milagre. Deus, Jesus queria honrar aquela mulher. Jesus queria que todos soubessem que a mulher que tocou em Jesus, aonde saiu virtude, aonde saiu poder, Ele queria que todos soubessem que essa mulher era aquela excluída, separada da comunidade, da família. E quando tudo isso acontecia, esse grande milagre, essa honra que Jesus honrou aquela mulher, porque Jesus é tão maravilhoso, Ele não quer só curar, Ele não quer só te socorrer, Ele não quer só ajudar suas mazelas, Ele não quer só ajudar suas dificuldades, mas Ele quer que você o conheça. Aleluia. Ele quer que você tenha salvação, porque maior do que um milagre, maior do que uma porta aberta, maior do que uma vida financeira abençoada, é ter um nome escrito no livro da vida.
1: Glória.
0: E todos aqueles que foram até Jesus, Ele não só curou, Ele não só restaurou, mas Ele trouxe a salvação, Ele abraçou, Ele honrou, Ele abençoou a vida das pessoas. Só que enquanto aquela mulher estava ali, recebendo a cura, sendo honrada por Jesus, Jairo teve que parar. Jairo teve que esperar. E não é fácil esperar quando você tem uma urgência. Não é fácil aguardar quando o coração grita, quando o coração dói. Não é fácil. Não é fácil, mas eu quero dizer para você, ninguém está passando na sua frente. Se você está guardando algo de Deus, ei, continue esperando com confiança e com perseverança. A sua hora vai chegar, o seu momento vai chegar, ninguém passa na frente de ninguém.
1: Oh, aleluia.
0: Ninguém vai passar na tua frente. Oh, ele estava ali, mas ele precisava ver esse grande milagre. Ele precisava ver que esse Jesus opera grandes milagres. Uma mulher que sofria 12 anos com aquela hemorragia. Aquela mulher que era tratada como imunda. Ela foi curada diante dos olhos de toda aquela multidão e de Jairo. E talvez Jairo deve ter pensado, não fala isso nas escrituras, na palavra, eu que penso isso. Porque quando a gente lê o texto, é como a gente entrasse ali, como estivesse na cena, participando, vendo os detalhes. E eu acho que Jairo, quando tudo isso acontece, esse grande milagre, aquela mulher é curada no momento em que ela toca em Jesus. E ele deve ter pensado, e minha filha que está lá quase morrendo, porque ela estava muito mal, mas ainda estava viva. E a minha filha, o que eu faço? Será que vai dar tempo? A gente é humano. A gente é humano e às vezes passam coisas na nossa mente. Mas é por isso que o Espírito Santo de Deus está dizendo para você, ei, a sua fé tem que ser maior do que o teu medo. Ter medo é algo comum, mas a fé, ela tem que prevalecer na tua alma, na tua mente, no teu coração. Ser cristão é acreditar, ser filho de Deus é acreditar que amanhã será diferente. Todo dia eu digo para o Senhor, amanhã eu vou viver a minha bênção, amanhã eu vou viver a minha vitória, amanhã eu vou testemunhar. Mas aí chega amanhã, ainda não deu, eu digo, oh, do outro dia eu viverei, do outro dia eu vou testemunhar, do outro dia eu vou anunciar, aleluia, porque cristão vive da perseverança, e a fé ela gera tudo isso. Ela gera perseverança, paciência. E é tão lindo porque tinha um homem de tanta autoridade, que era Jairo, tão conhecido. E tinha uma mulher sendo curada, tratada como imunda. Já estava pobre porque tinha gastado tudo que tinha. Jesus não faz acepção de pessoas. Jesus, ele trata tanto aquele que é menor como aquele que se acha maior, porque no reino de Deus não tem ninguém maior. São todos servos, são todos filhos. Porque ele não te chama mais de servo, porque servo não sabe o que faz. Mas ele te chama de filho neste domingo, de filha neste domingo. Aleluia. Aleluia. Talvez você tenha pedido algo para Deus e você tenha visto os seus irmãos da sua comunidade, do seu ministério, pessoas recebendo primeiro do que você. E eu quero dizer para você, celebre a vitória do teu irmão, celebre a bênção do teu irmão, celebre a cura, celebre a porta aberta, celebre. Fique feliz e alegre com seus irmãos. A palavra do Senhor nos ensina para se alegrar com os irmãos e chorar quando precisa chorar com eles, apoiando, ajudando. Se alegra, porque se o seu irmão está recebendo, ei, o próximo será você.
1: Aleluia.
0: Se o seu irmão abriu a porta que estava fechada, o próximo será você. A porta abrirá para você.
1: Glória.
0: Oh, agradeça a Deus pela vitória do seu irmão, da sua irmã, porque o próximo será você. Aí quando Jesus honra aquela mulher para toda a multidão ver. Ai, que Deus, que Jesus maravilhoso é esse. Quando ele traz ali à tona quem lhe tocou e honra aquela mulher. E agora ele está indo com Jairo para a casa dele. Um dos amigos de Jairo, um dos conhecidos de Jairo, chega. No verso 35... e diz assim: sua filha está morta. A sua filha está morta. Para que enfadas mais o mestre? Para que? Para que levar o mestre para sua casa? Para que levar Jesus se ela já morreu? Ela já morreu, ela está morta. Se vocês tivessem vindo antes, se Jesus não parasse para curar a hemorragia desta mulher em que era tratada como imunda, talvez daria tempo. Mas agora não dá tempo mais, porque agora ela está morta. Ei, para de perturbar Jesus. Ei, deixa Jesus seguir seu caminho, porque para você não tem mais jeito. Para você não tem mais solução, acabou, ela morreu. Aí que entra a fé. Aí que entra a fé. Se levanta hoje por esta causa.
1: Aleluia.
0: Se levanta hoje pela cura desta enfermidade.
1: Glória.
0: Se levanta hoje pelos teus filhos, se levanta hoje pelo teu esposo, se levanta hoje por este ministério. Se levanta hoje, aleluia, aleluia, aí que tem que entrar a fé. Jairo poderia ter olhado para Jesus e ter falado para Jesus: ei, não tem mais jeito, acabou, eu vou embora, pode seguir teu caminho, pode ir com essa multidão para onde o Senhor quiser ir. Mas antes que saísse uma palavra da boca de Jairo, antes que Jairo falasse alguma coisa, Jesus diz para Jairo: não temas, crê somente. Não temas, crê somente. Talvez estão dizendo para você que não tem mais jeito. Talvez estão dizendo para você que você perdeu a causa. Talvez estão dizendo para você: olha, esquece. Chega de pedir, chega de orar, chega de clamar, porque não vai ter solução, não tem mais jeito. Mas Jesus está dizendo hoje: é para você, é para você, não temas, não temas, não temas, só crê, crê somente, confia somente, creia somente. Jesus sabia como estava o coração de Jairo, porque ele precisou esperar. E como é difícil ter que esperar quando é urgente, quando a necessidade grita, quando a gente sabe que a gente precisa urgente. Mas Jesus sabe o tempo certo, a hora certa. Maria falou para Jesus quando o seu irmão Lázaro estava doente e depois ele acaba falecendo. Ah, se o Senhor tivesse chegado antes. Ah, se o Senhor tivesse vindo antes, o meu irmão não tinha morrido. Mas Jesus falou: Maria, Lázaro dorme. Ele estava morto, mas Jesus estava declarando: ele dorme. Jesus, ele não queria chegar antes. Jesus não queria, porque ele não queria curar a enfermidade de Lázaro. Ele queria ressuscitar Lázaro.
1: Aleluia.
0: Ele queria marcar a história daquela família, marcar a história de Lázaro, de Maria, de Marta. Ele não chegou ainda porque ele quer marcar a tua história. Ele quer que você seja referência. Oh, o teu testemunho vai impactar vidas, vai impactar famílias, pessoas. Quando você abrir a boca, pessoas vão se converter a Jesus por causa do teu testemunho. Ah, eu acho que Jesus não queria curar a enfermidade desta menina. Jesus queria ressuscitar esta menina. Ah, Jesus não chegou ainda nesta causa, porque está marcado na agenda dele o dia, a hora, o momento. E vai ser lindo quando ele chegar. Vai ser extraordinário quando ele fizer. Oh, aleluia. Aleluia. E ele creu. Ele confiou. Ele acreditou. E ele começou a ir para sua casa com Jesus. Acreditando que Jesus, ao entrar naquela casa, algo ia mudar. Aonde Jesus vai, o cenário muda, a história muda. Jesus, ele só caminha com propósito. Ele só caminha com propósito. Ah, se você deixar Jesus entrar na tua casa hoje. E quando eu falo casa, não é as quatro paredes. Eu falo dentro do teu coração, da tua alma. Tem tanta gente que bate no peito e fala: eu conheço Jesus, mas não conhece Jesus. Porque quando vem o dia mau, se desespera. Quando vem o dia mau, quer tirar a própria vida. Quando vem o dia mau, entra numa depressão. Quando entra no dia mau, se tranca no quarto escuro. Se é para entrar no quarto, é para fazer como a palavra do Senhor diz: abre a porta do teu quarto e entra, porque Deus já está te esperando para falar com Ele, para Ele responder as tuas orações. Quem conhece Jesus, tenha a fé de que as coisas vão mudar, que as coisas vão acontecer. E a palavra do Senhor diz que quando eles chegam na casa, tinha muita gente lá, um alvoroço, chorando, pranteando. E aí Jesus, ele diz: essa menina, ela não está morta, ela dorme. Porque Jesus sabia que ela ia se levantar. Porque Jesus tem autoridade sobre a morte. Para Jesus, a morte é como se estivesse dormindo. Mas aí começaram a rir, começaram a zombar. Porque eles não creem, porque eles não acreditam. Sabe por que coisas não têm acontecido na tua casa, na tua família, no teu ministério? Porque tem pessoas que estão com você que não creem, que não acreditam. Tem pessoas que estão ali, mas estão zombando, estão rindo. Não crê mais no sobrenatural, não crê mais que o céu se abre em favor dos teus filhos. E aquelas pessoas estavam rindo quando Jesus disse que aquela menina não estava morta. Ei, para de andar com gente que não crê, que não tem a fé que você tem. Para de andar com pessoas que não acreditam que Deus vai mudar o teu marido, que Deus vai resgatar os teus filhos, que Deus vai curar essa enfermidade. Ei, para de andar com pessoas que não acreditam que Deus vai mudar o cenário da tua vida, a tua história. Essas pessoas estão atrapalhando a tua caminhada com Deus. Você fica chorando porque Deus separou algumas pessoas da tua vida. Ei, o Senhor separou porque Ele sabe que essas pessoas não podem andar com você, não podem estar com você, porque elas não têm a fé que você tem, elas não têm a coragem que você tem, elas não acreditam onde Deus vai te pôr, onde Deus vai te levar, onde Deus vai te colocar. Se a gente for parar por causa de pessoas que nos criticam, que riem, que zombam da nossa fé, a gente já tinha parado, mas a gente olha para a cruz, a gente olha para Jesus e a gente segue, porque a gente sabe que a gente só depende do Senhor. A gente não depende de pessoas, a gente não depende de homens, a gente depende de Deus, a gente depende da direção do Senhor. E aí Jesus tira todas essas pessoas da casa para viver um grande milagre. Precisa ter um ambiente de pessoas que crê, de pessoas que confia. Aí foi tirado todas essas pessoas que não confiavam, que não acreditavam. Só ficou ali pessoas que acreditavam que aquela menina ia se levantar.
1: Aleluia.
0: Sabe quem Deus vai deixar do teu lado? Pessoas que acreditam no teu ministério.
1: Glória.
0: Pessoas que crê na tua fé.
1: Aleluia.
0: Por isso que a gente não pode contar para todo mundo o que a gente espera em Deus, a promessa, porque a promessa é algo tão forte de Deus para a nossa vida, algo que a gente espera. E às vezes tem pessoas que abrem a boca para contar a promessa, e a pessoa que ouve, ela não é espiritual o bastante para acreditar que Deus um dia disse isso ao teu respeito. E ela começa a dizer: será? Será que vai acontecer? Ande com pessoas cheias do Espírito Santo de Deus. Pessoas que quando você abrir a sua boca, eles vão dizer: eu creio. E eu quero estar junto quando isso acontecer na tua vida. Eu quero celebrar junto. Eu quero adorar a Deus junto. Eu creio que vai acontecer na sua vida. E Jesus entra, a menina estava deitada. E a palavra do Senhor diz que, e tomando a mão da menina, disse: Talita cumi, que traduzindo é menina, a ti te digo, levanta-te. E logo a menina se levantou e andava, pois já tinha 12 anos, e assombraram-se com grande espanto. Sabe quem se assombra? Aqueles que nunca creram. Porque nós que cremos, nós esperamos todo dia o grande milagre. Todo dia. Eu e o pastor Rogério sempre fala para os irmãos que nós queremos viver grandes milagres, coisas extraordinárias que nós cremos, que nós acreditamos, nós colocamos no coração de cada irmão que Deus ainda faz, que Deus ainda opera, que depende de mim, depende deles de crer, de confiar, de acreditar, de não deixar o medo paralisar, que a fé ela tem que ser maior do que o medo. Não adianta falar que é cristão, mas qualquer ventinho para, qualquer ventinho desanima, qualquer ventinho quer largar de ir na igreja, qualquer ventinho fica trancado no quarto. Ei, Deus está te dando força neste domingo, Deus está fortalecendo a tua alma, Deus está te renovando para que você tenha força. Sabe por que Deus ele permite algumas provas na tua vida? Para te munir de poder, para quando vir a tempestade, você suportar, você aguentar. Porque quem disse para você que ser cristão é viver num mar de rosa, enganou você, mentiu para você. Ser cristão é ser alistado para guerra. O nosso descanso é no céu, aqui é guerra, mas nós vencemos, sabe por quê? Não porque somos fortes, é porque tem um general de guerra na nossa frente. Ele peleja as nossas guerras, Ele está conosco, Ele está com você aí. Abra o teu coração, confia no Senhor. O tempo de Jairo chegou, essa ressurreição dessa menina marcou a história, a família de Jairo. E Deus quer marcar a tua história. Deus quer marcar a tua família como referência. Que essa palavra continue no teu coração. Que você possa ter uma semana abençoada. Confia em Deus. Receba ânimo. Receba ânimo. Do alto da cabeça à planta dos pés, renovo para a tua alma. Em nome de Jesus, amém.

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0: horas e 21 minutos. Sim, os irmãos entendem que nessa época, né, a gente tem que passar propaganda eleitoral gratuita, tá bom? Mas é uma coisa obrigatória, tá? Por isso nós estamos passando, tá bom? Mas a gente vai fazendo a programação e Deus vai nos honrando. E vamos atender então o nosso primeiro querido ouvinte. Alô?
1: Oi, é a Manu.
0: Oi, Manu, tudo bem?
1: Sim.
0: Que bom, que alegria que você ligou, minha filha, tá? Deus abençoe. Eu vou programar um dia para trazer você aqui, para você louvar aqui um dia, tá bom?
1: Tá.
0: Daí eu aviso teu pai. Tá, vamos ver agora no mês de outubro, o mês que vem, o mês de outubro, aí eu programo um dia para você.

0: caiu, né? O dia me atraiu e meu coração queimou até que descobriu que um dia contra a glória vale mais que mil. É que essa asa pegou fogo e não se consumiu. E a voz que saiu, né? O dia dela me atraiu e o meu coração queimou até que descobriu que um dia contra a glória, um dia contra a glória vale mais. Amém.
1: Oh, glória a Deus. Que bênção, que voz bonita, filha. Que Deus venha honrar muito você, tá bom? A Manu que faz, né? É, tá fazendo aula ali no colégio Iadá, né? Cujo diretor, presidente é o Márcio Galvão, né? E é uma bênção, né, Manu? Você tá ali, tá aprendendo bastante. E o colégio lá é uma bênção, não é? Você tem, quer mandar um abraço para a tua professora do colégio, para alguém do colégio?
0: Quero sim.
1: Pode mandar. Pode mandar um abraço.
0: Pode mandar pro diretor Márcio. Também quero mandar para minha professora Fran. E pro meu amiguinho Isaac.
1: Bom, glória a Deus. Aproveitando que a Manu tá aí, né? Daqui a pouco eu passo o pai dela, né? Dar um alô com ela. 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Né, Manu?
0: Uhum.
1: Quer dar um alô pro seu pai, Manu? Quer dar um alô pro seu pai? Quer dar um, quer conversar com o seu pai um pouquinho?
2: Quer falar, não?
1: Ficar pode ir. Aí, pai.
2: Ô, filha, bom dia, tudo bom? Boa tarde, né, meu amor? Tudo bem com você?
0: Sim.
2: Então tá legal. E aí, como é que tá o rango aí hoje? A frango, macarrão, arroz? Conta aí pra nós.
0: Não sei. Acho que é carne com batata.
3: Olha.
2: Eita,
0: não. Arroz, não sei se eu vou mais
1: fazer
0: macarrão.
1: Olha
2: lá.
1: Tá vendo só?
3: Eita. Arroz e carne. Arroz e carne de panela com batata. Ô, oh, glória, hein?
2: Que coisa boa, né, filha? Ela gosta de batata cozida no forno.
3: É bom.
2: Principalmente se tiver picanha, pega aquele saborzinho, né?
3: O que filho de gaúcho não gosta, né? O que filho de gaúcho não gosta?
1: Bom, lembrando então, o Colégio Iadá tem curso de manhã, tarde e noite, e aos sábados também. Ô, pastora Regiane, você pode dar uma palavrinha para a Manu, para a Isolete, por favor?
4: Com certeza, com certeza. Essa levita do Senhor abençoada, né? Que Deus continue abençoando a Isolete, uma bênção de Deus, a família abençoada que Deus tem usado e vai usar muito, muito Amém. Mais no nome de Jesus, né? Eu estou com a palavra aberta aqui em Êxodo. Êxodo capítulo 14, e essa foi uma fala do líder Moisés, e eu acho muito lindo quando o povo estava ali, né, chorando porque os soldados egípcios estavam atrás do povo e na frente o Mar Vermelho, né? E quantas vezes, né, a gente se encontra assim, olha para frente, tudo difícil, para trás não tem como voltar e não pode voltar mesmo para trás. E aí a palavra do Senhor, né? Deus levanta o líder com uma voz profética e diz: não temais, estais quietos e vede o livramento do Senhor que hoje vos fará. Aleluia. Então a palavra para o teu coração, Isolete, para Manu, né? E por mãe de Milson que está aqui, que faz parte dessa linda família, não temais. E quando o Senhor, ele diz ao nosso coração, não tem mais, é porque ele está no controle de tudo, né?
3: Aleluia.
4: E vocês vão ver o que Deus...

0: Deus está fazendo, porque Ele não vai fazer, Ele já está fazendo, e é grande o que Ele está fazendo. Vamos orar, vamos falar com Deus. Deus querido, Pai Celestial, visita a Isolete agora, Pai. Toca no coração dela, Senhor, é a Tua serva, aquela que o Senhor escolheu, aquela, Senhor Deus, que o Senhor chamou, Senhor Deus, para trazer perto de Ti, Pai. Oh, meu Deus, revela o que está escondido, aquilo que está oculto, Pai. Oh, sério, meu Deus, toca nela de uma forma tremenda, Pai. Visita o seu coração. Eu não sei se ela tem alguma preocupação, mas a Tua palavra, Senhor, ela nos ensina. Na Tua voz, a Tua ordem, não temas, não temas, Senhor, cuida, Pai, dê saúde, Pai, entra com provisão, meu Deus, eu sei que o Senhor já tem cuidado, mas continue abençoando, abençoa a Manu, Pai, dê saúde, Pai, continue usando a Manu, Senhor Deus, que quando ela cantar, pessoas possam se converter a Ti, Jesus, pessoas sejam curadas, libertadas no Teu poder, ó Pai, abençoe Edmilson, Senhor, que é o chefe desta família, Senhor, cuida dele, continua usando ele, Senhor, cada dia mais, oh, guarda esta casa, esta família, Senhor, que a Tua mão poderosa esteja sempre sobre ele, Senhor, é isso que eu Te peço, e eu Te agradeço, Senhor, em nome de Jesus, amém e amém.
1: Glória a Deus, está aí então, nossa querida irmã Regiane. Aonde que você leu, Regiane? Êxodo quanto?
2: 14.
0: Êxodo 14.
1: Que bênção, viu? E essa, Deus acabou de me dar a palavra para hoje.
2: Oh, glória.
1: Amém, porque amém. Vai uma psicóloga lá na igreja nossa, que eu vou estar levando ela, e ela vai estar falando hoje muito sobre suicídio.
0: Ah,
1: porque o mês de setembro, né, é o mês que eles colocaram por causa disso daí, da muitas pessoas se suicidando e tal, e colocaram como lembrança, né? Para as pessoas ver se tem algum escape. E como vai essa psicóloga lá? E a irmã, eu estava procurando uma palavra para hoje. E
0: esse
1: acabei
0: 14.
1: De... 14 em quanto?
0: E o verso 13,
1: aí,
0: o líder
1: glória.
0: Moisés.
1: Essa é a palavra.
0: Amém.
1: Ô, Manu! Manu!
3: Oi.
1: Deus abençoe, tá?
3: Tá.
1: Tchau, minha querida. Tchau, tchau.
3: Tchau.
1: Tchau. Bom, irmãos, vamos passar então para mais uma propaganda eleitoral gratuita? A hora que nós voltar da propaganda, nós coloca então, tá bom? Ou a mensagem que os irmãos estão mandando pelo WhatsApp.

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0: Glória a Deus, agora são 12 horas e 33 minutinhos, né? Edmilson, tem uma pessoa aí pra entrar no WhatsApp, né? Vamos lá? Amém. Glória a Deus, enquanto o irmão Willis está vendo aqui, né, irmão? Hoje nós vamos finalizar a nossa reunião 10 para 1, né, às 12h50, porque nós ainda vamos colocar os patrocinadores, né? Os patrocinadores. Mas se você quiser ligar, irmão, o telefone ainda está liberado para você, né? Vamos colocar esse ouvinte antes da gente poder... Vamos colocar primeiro o WhatsApp. Vamos colocar o WhatsApp, dá uma seguradinha aí que tá ligando pra nós, já já eu atendo vocês.
1: Bom dia, pastora Regiane, pastor Rogério, pastor Antônio, Edmilson, que Deus abençoe grandemente a todos vocês e os queridos ouvintes que estão ligadinhos na melhor programação. Família Hora Sagrada, que Deus abençoe grandemente a vida de cada um dos irmãos.
0: Amém. Quem que é?
2: Irmã Cida.
0: Irmã Cida. Irmã Cida, obrigado, filha. Deus abençoe, tá? Pelos cumprimentos. Vamos atender mais esse querido ouvinte. Alô?
3: Alô?
0: Alô?
3: Alô?
0: Quem tá falando?
3: Irmã Odete.
0: Oi, irmã Odete. Para o senhor, tudo bem?
3: Tudo bem, vamos indo, né, com a graça de Deus.
0: Oh, minha querida.
3: As lutas, nós vamos indo.
0: Glória a Deus.
3: Meu pastor. Já...
0: Oi, filha.
3: Eu não liguei pro senhor por causa da chuva, mas as tropas estão tudo preparadas aqui. Ah, se o senhor passo. Quiser vir buscar amanhã depois do almoço.
0: Tá bom. Tá? Eu passo aí pegar, tá? Amanhã depois do almoço, né?
3: Beleza. Depois do almoço.
0: Tá bom, filha.
3: Essa irmãzinha que tá aí é uma benção, né?
0: Opa, com certeza. Deus fala muito bem dela.
3: Você tá trazendo a palavra. É uma benção, eu amo ela.
0: Glória a Deus, tá vendo?
4: Legal ela, né? Um grande abraço, Deus abençoe a sua vida, a sua casa, em nome de Jesus.
3: É, você é uma benção de Deus, você e sua família, todos, né? Todos que estão aí.
0: Amém. Então eu vou colocar o pastor Rogério, que é o marido dela, para falar com a irmã.
5: Ô, glória, aí sim. Ô, glória, aí sim, irmã Odete. Eita, né? Que benção. A gente fica feliz quando a gente ouve a irmã Odete, né, conosco aqui. Irmã Odete, a palavra do Senhor está escrito lá em Isaías, né? Que Deus colocou no meu coração para falar para a irmã. Isaías 41, 10. Olha só que palavra, tá? Não temas, porque eu estou contigo. Não te assombres, porque eu sou teu Deus. Eu te esforço e te ajudo. E te sustento com a destra da minha justiça. Amém?
3: Ô, glória.
5: Palavra abençoada, né? Para que a irmã fique tranquila como sempre. Descansa no Senhor, né? Que ele tem sustentado a senhora com as mãos poderosas dele, tá bom?
3: É verdade.
5: Deus tem cuidado da senhora, da Andresa.
3: É muito...
5: Tá?
3: É uma benção, né? Deus, né, pastor?
5: Deus é tudo na nossa vida, né,
3: irmã? Essa palavra aí.
5: Amém. Quero orar pela vida da irmã, tá bom? Vamos orar. Pai
3: Amém.
5: Santo, vamos orar. Pai Santo, Pai querido, nesse momento, Senhor, eu quero abençoar a vida da nossa querida irmã Odete, Pai. Que o Senhor coloque as Tuas mãos poderosas sobre a vida dela, assim como o Senhor diz na Tua palavra, que o Senhor tem sustentado com as Tuas mãos, Pai, a vida dela, Pai. Coloca as Tuas mãos, Pai, sobre a vida dela, do alto da cabeça, plantas do pé, eu repreendo todas as enfermidades, todas as dores, Pai. Continua cuidando, protegendo a Tua serva, Pai. Abençoa também a Andresa, Pai. Coloca as Tuas mãos, abençoa ela, Pai. Cuida dela assim como o Senhor tem cuidado, Senhor Jesus. É isso que nós pedimos, Pai, e agradecemos por tudo que o Senhor tem feito pela vida da nossa querida irmã Odete, Pai. Em nome de Jesus, que eles sejam muito abençoados e muito agraciados, em nome de Jesus. Amém, irmã Odete?
3: Amém, amém. Dá um abração na esposa, de duas voltas, em toda a família, em todos que estão aí, que vocês são umas bênçãos de Deus.
5: Amém.
0: Amém, minha querida. Deus abençoe, tá? Deus abençoe.
3: Olhe pela Andresa também, viu?
0: Pode deixar, irmã. Tem colocado ela na
3: mesa. Está chovendo muito, então a gente está aqui correndo, que não sei o quê.
0: Então tá bom. Deus abençoe, tá?
3: Tá bom? Tá. Fica com Deus. Deus abençoe a todos aí, viu? Vocês são umas bênçãos de Deus.
0: Amém. Irmão de Deus, quem é a próxima então?
6: Vamos lá? Vamos ver aqui.
7: Glória, tem um WhatsApp, Will. Vamos ver se tem. Tem um WhatsApp, Will.
6: O diretor aqui não é brincadeira, não. O diretor de estúdio nosso.
7: Ele acordou?
6: Acordou. Vamos lá.
8: Bom dia a todos, aqui é a Isolete de Limeira. Estou aqui ligadinha no programa Família Hora Sagrada, que Deus abençoe.
0: Tá aí, bom a dia. Esposa do nosso irmão Edmilson.
7: A gaúcha.
0: E aquela uma que tem o nome de remédio, como que ela chama?
7: Tem o WhatsApp aí, Will.
6: Poxa, o senhor pediu, pastor Antônio.
9: Bom dia, aqui é a Resonida, Fontoura Xavier. Estou aqui ligado na programação.
0: Ô, Resoni!
7: Tá aí a dona Resoni, lá do Rio Grande do Sul, na curva, onde bate o vento e volta pra São Paulo.
6: Quantas gotas?
7: 12 horas, você toma 5 gotinhas pra dormir, descansar bem, tá, dona Resoni? Esse remédio é forte, viu? Em 12 horas, 5 gotinhas, dorme que nem criança.
4: Até Jesus curar.
7: Até Jesus curar, em nome de Jesus.
6: Opa, pastor Rogério, ela é muito simples, é tranquila, não é criada no sítio, é uma pessoa muito humilde. Mas ela sempre fala pra minha esposa, fala, eu quero tanto conhecer esse pastor, dar um abraço nele.
7: Ô, glória! Mas ela vai vir pra, ela vai vir pra cá, pra mim pra lá não dá.
6: Depois ela vir pra cá.
7: Aí só, só o senhor bancar a viagem pra mim, eu vou.
6: Não, não é assim também.
7: Né? Aí eu aproveito que vou comer um pão na lenha lá, entendeu?
0: Uma costela gaúcha.
6: É cuca.
7: É cuca?
6: Cuca com churrasco.
7: Eita, glória. E aí, dona Rizoninho, ó nós indo pro sul.
0: Fora o chimarrão da vida,
7: fora,
0: né?
7: Chimarrão, né?
6: Tem a chimia de uva, é.
4: Esse pastor é chorão, já foi duas vezes no Beto Carreira e tá falando que não pode ir pra lá.
6: Não, é assim mesmo, mas como diz o outro, quem não chora não mama, chorão. Né?
7: É verdade.
6: Mas agora eu tô com essa dívida com ela, pastor Rogério. Foi quando vim pra cá que eu levo ela até você.
7: Não, mas traga ela assim, em nome de Jesus, nós vamos orar, né? E aí né, acaba com a receita de Rizoni.
0: Tem mais alguém aí?
6: Vamos ver aqui?
0: Vamos ver.
7: Tem alguém aí, Will?
10: Chegou.
0: Tá mudo.
6: Ih? Tá mudo. Vamos de novo.
11: Oi, aqui é a Manu de Limeira, estou assistindo o programa Família da Sagrada e um bom dia a todos.
0: Manu de Limeira.
6: Essa é minha filhota.
0: E tem mais alguém ou não? Finalizou.
6: Vamos ver, tem sim.
0: Então vamos lá.
6: Vamos ver aqui.
12: A paz do Senhor, pastor Rogério, pastor Regiane. Que Deus abençoe o dia de vocês. Estou aqui ligadinha, ouvindo a hora sagrada da família. Deus abençoe vocês e cada ouvinte. Desde um domingo abençoado.
4: Amém.
0: Hoje, agora, nós temos a manhã de consagração todo domingo na igreja lá, né? E a nossa irmã Ana Paula, ela é intercessora do ministério, ela não perde um culto de oração.
7: Isso é muito importante, né, pastor Antônio? Que eu sempre falo pro senhor que ministério que não tem intercessão é difícil permanecer em pé.
0: É
7: difícil. Então tem que ter os intercessores aí. E ela tem agarrado essa oportunidade lá de intercessora. Ela é com uma Alice também.
0: E ela,
7: né?
0: É uma benção. A irmã Alice que é líder. Né? Ela é a irmã Alice, ela é líder, ela é a vice-líder.
7: Ah, então que benção. Um abraço pro Wilsinho também, né?
4: Tá trabalhando.
7: Ah, não, alguém precisa trabalhar ali, né, pastor Antônio? É o Wilsinho.
6: Tem mais um aqui.
0: Então vamos lá.
12: A paz do Senhor. Um bom dia, uma boa tarde para todos, que Deus abençoe vocês. Estou aqui ligadinho na hora sagrada, ouvindo palavra maravilhosa. Que Deus abençoe todos aí da bancada, todos que estão ouvindo. E tenha um domingo abençoado na presença do Senhor.
7: Essa eu não conheci.
6: Essa é a mesma pessoa.
4: Eu acho que é
6: a mesma pessoa. No momento pós-palavra, né? Então ela ouviu a palavra. Quem? E ela é a Ana.
7: Enganou nós.
6: Ela mandou no começo do programa dando um bom dia pra todos nós. É. Depois ela mandou depois da palavra.
4: Vocês demoram pra colocar.
7: Mas
4: né?
7: Não é, né, Will? O pessoal aqui não deixa eu falar, Will.
6: Eu preciso filtrar aqui, mas parece que chegou mais um. Se vocês quiserem conversar, conversa que eu vou ver.
0: Bom, se não tem mais nenhum ouvinte, irmãos, 3404-4000, né? Nós vamos ouvir daqui a pouquinho, nós vamos 10 para 1, nós vamos finalizar hoje, para poder passar a todos os patrocinadores. Lembrando, eu sei que o Rogério já falou no começo da programação, hoje eu estava lá no Jardim do Lago pegando duas ofertas, né? Duas ofertas de duas irmãzinhas que ajudam a nossa programação, porque é uma coisa necessária que nós precisamos, né, pastor Rogério? Né, pastora Regiane? Então é uma batalha todo mês, é uma luta, mas Deus tem nos honrado. Então, irmão, nos ajude, né? A gente só pede e fala porque a gente precisa honrar os nossos compromissos aqui na nossa programação de rádio. com qualquer valor, aquilo que Deus tocar no seu coração, é bênção. Meu telefone é 995700870. E vamos ouvir mais esse querido ouvinte em nome de Jesus. Alô? Alô?
5: Caiu.
0: Alô? Alô? Alô?
10: Alô?
0: Quem tá falando?
10: É a Magali.
0: Oi, irmã Magali. Pai do Senhor também, nossa ovelhinha lá da igreja. Isso. E a filha dela é a ovelha de vocês.
5: Isso.
0: Certo?
5: Patrícia.
0: Patrícia, ovelhinha de vocês. Como é que tá, Magali?
10: Ah, graças a Deus, tô bem. A mãe que não tá bem, né, pastor?
0: E ela tá por aí?
10: Ela tá, mãe.
0: Ela tá na casa da senhora aí?
10: Ela tá.
0: Então, agora, hoje, depois do almoço, tá? Lá para umas, ali para umas 3 horas, mais ou menos, eu vou ver se eu levo a Santa Ceia para vocês aí, tá bom?
10: Tá bom.
0: Tá ela, tá a tia e tá a senhora?
10: Não, a tia tá na casa dela, mas daí se o senhor for vir para cá, eu mando meu marido buscar.
0: Beleza. Ou então tá eu bom. Até deixo a Santa Ceia aí, depois ela dá para ela.
10: Ah, tá.
0: Tá? Mas eu vou estar aí mais ou menos ali para umas 3 horas, entre 3 horas e 3:30.
10: Tá.
0: Tá bom? Ô, Dimilson.
10: Tá bom.
0: É, dá uma palavrinha para nossa irmã Magali, né? E uma oração para ela, por favor.
6: Irmã Magali, bom dia, boa tarde, a paz do Senhor, tudo bem? Tudo bom, irmã?
10: Ah, tá bom, pastor.
0: É o irmão Edmilson falando que ele vai dar para a senhora, irmã. O irmão Edmilson, tá?
10: Tá bom.
6: Irmã Magali, boa tarde, a paz do Senhor, tudo bom?
10: A paz do Senhor, pastor irmão.
6: Amém, eu não sou pastor, tá?
10: Ainda.
6: Eu sou um servo de Deus.
5: Você viu que ela falou ainda.
6: É, para pastor tem que comer muito feijão ainda. Mas vamos lá, o que interessa, a palavra do Senhor nessa tarde de domingo é Salmo 96. Cantem ao Senhor um cântico novo, toda a terra cante ao Senhor. Cante ao Senhor e louve o seu nome, proclame todos os dias a sua salvação. Anunciem a sua glória entre as nações. Contem a todos as suas maravilhas. Amém, irmã? A senhora me chamou de pastor, mas Deus está falando para a senhora proclamar a salvação e a glória dele, tá? Então está uma responsabilidade aí para a senhora falar desse Deus maravilhoso, que realmente ele é maravilhoso, que ele cura, salva e liberta. É para a senhora, o recado é para a senhora, que a senhora fale desse Deus maravilhoso para as pessoas que vêm até a senhora, aquelas pessoas que tiverem fome e sede da palavra e vêm até a senhora tem estrutura e condição de saciar a sede e a fome. Então o recado está dado para a senhora, tá bom?
10: Amém, amém, irmão.
6: Tá. Vamos orar? Coloca a mão no seu coração. Maravilhoso Deus, soberano, Pai de misericórdia, eis aí a tua filha, a tua serva Magali. O Senhor falou com ela na palavra, Deus. Que essa palavra, Senhor, fortaleça a fé dela, que acrescente a fé dela. Que o coração dela, Senhor, esteja esse objetivo, falar das suas maravilhas. Capacita ela e leva ela onde o Senhor deseja, onde o Senhor precisa que pessoas ouvem do teu nome. Onde o Senhor saiba, onde o Senhor precisa das pessoas para serem salvas, Senhor. Usa ela, eu peço em nome de Jesus. Dá para ela a alegria do teu Espírito Santo, Deus. Cuida de toda a família dela, todas as pessoas ligadas a ela. Entra no lar dela, faz algo novo e diferente, e que ela saiba que é o Senhor. Que ela reconheça essa grandiosidade, Deus. E Deus, eu te peço em nome de Jesus, dá para ela saúde, paz e alegria, em nome de Jesus. Amém, irmã?
10: Sim, meu Pai. Amém, amém, irmão.
6: Deus abençoe a senhora e um ótimo final de semana, tá bom? O pastor Antônio vai falar com a senhora novamente.
10: Amém.
0: Deus abençoe, irmã Magali. Até mais tarde.
10: Até, pastor. Amém.
0: Tchau, com Deus. Querido. Tchau. Rogério, bem rapidinho mesmo por causa do tempo apertado nosso, fala o nome de todos que entraram no Facebook, no YouTube, por favor.
5: Pastor do céu, não tem nem como, que tem muita gente mesmo. Mas vamos fazer o seguinte, tem uns pedidos de oração, ali, inclusive depressão, estão pedindo para passar
0: por favor, Regiane, bora, isso aí é importante.
4: O pastor falou, né, e ó, dois pedidos. Pedindo para orar pelo Júlio, que tá com depressão forte.
5: De Piracicaba, né?
4: Piracicaba. Fernanda, que tá com depressão, uma moça jovem,
5: É amiga da filha do filho da Cida.
4: Aí a pastora Solange está pedindo oração pela sobrinha Gabriela.
0: Certo.
4: Né? Mas aí já é outra coisa.
0: Fique à vontade.
4: E Josué Pires, né? Ele está pedindo para orar para todas as mamães, né? Que tem os filhos autistas, né? Para
0: dar força de novo,
4: fortalecer, né?
0: Por favor, Regiane, passa a oração. Então nós vamos até concordando. Vamos
4: amém, concordância. Amém. Vamos orar, então. Deus poderoso, sim, Deus querido.
0: Sim, Deus.
4: Nós colocamos diante de Ti, Senhor Deus, o Júlio e a Fernanda, Pai.
0: Aleluia.
4: Em nome de Jesus, toda depressão, Pai. Toda angústia, toda tristeza sai agora em nome de Jesus. Todo espírito, Pai, de tristeza, Senhor Deus, ansiedade, sai agora em nome de Jesus. Em nome de Jesus. Jesus, cobre, Senhor Deus, com Teu sangue. Senhor, dá ordem aos anjos a respeito do Júlio e da Fernanda. Guarda eles, ó Pai, em nome de Jesus. Ah, Jesus, visita, Senhor Deus, a Gabriela. Cuida da Gabriela, Pai, do alto da cabeça à planta dos pés. Eu não sei, ó Pai, o que ela precisa, mas o Senhor sabe, o Senhor é conhecedor. Toca, Pai, toca, Jesus. Se for cura, Senhor, que ela receba cura agora em nome de Jesus, Pai. Toca na Gabriela, Senhor. Oh, meu Deus, abençoa também o Josué Pires, Pai. Que ele continue sendo a voz, ó Pai, desse podcast, Senhor. Da voz dos autistas, Senhor Deus. Dê força para ele, coragem, ânimo, Pai. E abençoa todas as mamães, Senhor. Dando força, dando sabedoria, renovando, Pai. Oh, meu Deus, fortalecendo, Senhor Deus. Animando, meu Deus. Abraça cada mamãe, a cada criança, a cada jovem, a cada adolescente, meu Deus. Cuida, Senhor, traz alegria, Senhor, traz sabedoria, discernimento, Pai. É o que nós pedimos, Senhor, e agradecemos em nome de Jesus. Amém e amém.
0: Amém, que eles venham receber a bênção e a graça dos céus. Tem mais alguém aí?
6: Um só.
0: Então coloca aí, vamos ver.
13: Boa tarde, pastor Antônio, aqui é o irmão Francisco, aqui da Lila. Estou mandando um abração para todos vocês aí. Margiano, irmão Rogério, irmão Edmilson, senhor. E abraço a todos os ouvintes, em nome de Jesus. Eita, glória!
4: Tá parecendo Sansão.
0: Aê, Chicão, hein? O senhor tá meio feroz, assim, que tá da Lila aí, né? Do lado da Lila tem que falar grosso, olha, né? Fala grosso, não, ela te prende.
4: Que coisa é essa?
6: Ai, pastor Rogério, você
0: é do lado
6: forte.
0: Da Lila. Não falar grosso, vai.
14: Irmãos.
0: A gente pouca pia.
14: Amém. Devido ao nosso horário, já não dá mais tempo, tá? Então, eu quero agradecer a todos vocês. Obrigado, pastora Regiane. Obrigado, pastor Rogério. Obrigado, irmão Edmilson, né? Se eu abrir para os irmãos dar os cumprimentos finais, né? Não dá tempo de não passar o patrocinador.
4: Ainda mais para
14: o
4: pastor Rogério.
14: É. Vocês são bênçãos.
0: Mas, pastor, para a gente finalizar mesmo, mas muitas pessoas do Facebook, né? Não, amém. Irmão, não teve como. É muita gente, pastor.
14: Só falar o nome hoje, né?
0: Muita gente, amém. Né, Will? Muita gente mesmo abençoada. Mas eu quero agradecer de coração vocês que participa, né?
14: Amém.
0: Pela programação, pelo Melhor FM, pelo WhatsApp e também pelo YouTube, né?
14: Amém.
0: Um beijo no coração de todos, eles sabem, tá tudo anotado aqui.
14: Amém, com certeza.
4: Irmãos, vocês.
14: Nós amamos vocês, muito obrigado, tá? É devido à propaganda eleitoral gratuita, né? O nosso tempo é mais enxugado hoje, né?
0: É que o povo vote certo, pelo menos, né? Tá quebrando nós, né, Will? Vote certo, meu irmão.
14: Will, então você pode colocar os patrocinadores, por favor, filho? Tá? Irmãos, estamos indo embora. Obrigado, pastora Regiane, pastor Rogério, irmão Edmilson, né? Na próxima sexta-feira nós estaremos de volta em nome de Jesus Cristo. Tchau e um grande abraço. 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